São duas horas. 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

São 3 horas. 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

0: 6 horas.
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0: 7 horas. 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
1: São 8 horas.
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0: 9 horas.
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2: São 10 horas.
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1: Sejam então bem-vindos nesta bela sexta-feira. Arranca agora o programa da manhã por cá na Cardal. Até às 13 estamos deste lado do rádio à vossa espera. Pode ligar 236-023-859 e pedir a sua música. Hoje, então, sexta-feira, dia 15 de maio. O Feliz Dia Internacional da Família. Viva, abraço, beijo, ampar e já agora ame. Bom fim de semana com a Rádio Cardal. A partir de agora já sabe que a escolha é vossa. Daqui a pouco, depois das 11, vamos até Alvaiazes. Vamos estar à conversa com o Presidente da Câmara de Alvaiazes, Dr. João Paulo Guerreiro. A não perder a entrevista. Arranca então já amanhã a Expo Sicó, Feira do Queijo Rabassal, em Alvaiazes este ano, num parque multiusos. É já este fim de semana, por isso não perca. 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Esta é a frase de participação por cá na rádio. Até às 11, sem mais demoras. Vamos já saber quem está do outro lado. Olá, Viva, bom dia.
2: Bom dia.
1: Olá, Manuel Pinto Silva, bom dia. Tudo bem?
2: Vamos indo.
1: Pronto, vamos indo, já não é mau. Manuel Pinto Silva, vamos ouvir aqui uma música animada para dedicares.
2: Para dedicar. Olha, todos dedicam a mim e eu dedicaria a sua coisa muito baixa.
1: Ok. Manel, muito obrigada então. Tudo bom para si. Bom fim de semana. Beijinho grande e até uma próxima. Obrigada. Quanto à frase, Móveis Ilha da Mota, a sua casa sempre nova. Começamos com música do Mr. Kizomba, por cá na Rádio Cardal. Sexta-feira.

0: Acabamos de ficar com o Mr. Kizomba Pescando em Cardão. Amanhã de sexta-feira tenha um bom dia. Quanto tempo para hoje? Máximas para Coimbra, Pombal e 18 graus. Com sol meio encoberto. Ele hoje está muito envergonhado. Para amanhã vamos ter sol aberto. Máximas de 20 graus para o fim de semana. E só a partir de terça-feira é que as temperaturas vão subir. 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Frase por cá até às 11. Temos mais um ouvinte. Olá, muito bom dia.
1: Bom dia, menina Sónia.
0: Olá, Manuel, como está? Bem disposto?
1: Preguiçado de bom.
0: Ótimo. Qual é a tua música que quer ouvir?
1: Olá, vou formar Santana, vou ter uma sonora.
0: É para dedicar?
1: É para dedicar à Patrícia, para o outro, para o Paulo, para o outro, para a minha irmã, para a minha sobrinha Marisola, para o outro, para o Samuel Pinto Silva, para a Patrícia, para o outro, para até amanhã, até uma próxima sociedade, uma próxima.
0: Obrigada, e agora vamos à frase. Exatamente, Manuel, obrigada mais uma vez. Um grande beijinho, bom fim de semana, boa sexta.
1: Bom dia, muito obrigado.
0: Obrigada, bom dia. Rosas Brancas, ao som de Fernando.

0: Música de Pera, Fernando Santana, são Rosas Brancas. Boa sexta-feira com a Rádio Cardal. Este fim de semana arranca então a Expo Sicó. Daqui a pouco, depois das 11, nós vamos até Alvaiazes. Vamos estar então à conversa com o Presidente da Câmara Municipal. A não perder então a Expo Sicó em Alvaiazes, dias 16 e 17. Este fim de semana não perca. 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
0: Oi, vamos então para mais mensagens aqui no nosso Facebook da Rádio Cardão. A próxima mensagem chega do nosso ouvinte Hélder Gaspar de Pombal. Bom dia, Sónia. Olá, Hélder. Bom dia desse lado também. Tudo bem? Sim, estamos bem. Muito obrigada. O Hélder quer ouvir esta música para dedicar à sua família, aos colegas de trabalho, para vocês irem na rádio, a todos os ouvintes. Beijinhos e abraços para todos. Obrigada, condição de um ótimo dia. Bom fim de semana connosco.

0: Lucas e Mateus pregando em Rádio Cardal, ultimando em segredo. As horas com 32 minutos. Tenham um ótimo dia. Hoje, 15 de maio, Dia Internacional da Família. Família que é a nossa base, a alegria, o porto seguro e união. Também é colo, é raiz, a representação do amor. No Dia da Família, não se esqueça de honrar as suas raízes. Permita-se então dar fruto para oferecer ao mundo, porque nós somos a árvore de vida a acontecer. Estamos por cá, até às 13. Temos mais um ouvinte, vamos agora até Aveiro para conversar com o nosso próximo ouvinte. Olá Armando, muito bom dia para si também.
1: Um excelente dia para si, para todos os colegas e para todo o auditório, aquilo que eu desejo também.
0: Obrigada. Tudo bem desse lado, como sempre?
1: Claro que sim, exatamente.
0: Ok, Armando, e qual é a música que vai gostar de ouvir?
1: Vamos ouvir a Dua Lipa.
0: Dua Lipa, boa escolha para dedicar.
1: Vou dedicar para a Sónia, para o seu Gonçalo, para os tantos colegas, respectivas famílias, e para o senhor António Pereira de Gatões, Sónia Isabel Pimenta, respectivas famílias, para todas as pessoas que ficam para mim e famílias também, para todo o auditório. Desejo a todos a continuação do excelente fim de semana. Beijinhos e abraços para todos. E hoje é sexta-feira, yeah!
0: E agora vamos à frase, pode ser?
1: Tem que me ajudar, por favor.
0: Ajudo. 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
0: Muito bem. Armando, obrigada, gostei de ouvi-lo. Beijinho grande. Obrigado. Bom fim de semana.
1: Beijinho. Deus, bom dia. Estou chateado contigo, só falo contigo no dia 18, está bem?
0: Ok, fica combinado.
1: Ok, pronto.
0: Obrigada, meu bom dia. Tchau, tchau. A música para Dua Lipa é a próxima que possa nesta sexta-feira com Beat the Wind. Tenham um bom dia, boa sexta com a Rádio Cardal, porque até às 13 a escolha é vossa.

0: A música para Dua Lipa com este Be The One. Apenas a 23 minutos, agora não separam das 11. Este é o programa da manhã, focado na sua Rádio Cardal, nesta sexta-feira. E temos então mais uma participação. Olá, Viva, bom dia.
1: Olá, bom dia.
0: Olá, Vidinha, como se encontra? Tudo bem?
1: Encontro-me bem, lindamente bem. Aqui está solinho agora neste momento. Há um bocadinho choveu, agora está a fazer solinho.
0: Pronto.
1: O São Pedro tem destas coisas.
0: Pois tem, pronto. Eles diziam que não davam chuva, mas afinal ainda veio uns pinguinhos.
1: Não, já, há um bocadinho já choveu aqui.
0: Sim. Vidinha, vamos então ouvir a música de Luís Manuel com Sexta-feira à Noite e lá vamos nós.
1: Ai, que música tão bonita. ainda adormecer.
0: Não, com esta não sei se. Para que dedicar?
1: Ah, tá.
0: Não, esta é mexida.
1: Olha, vou dedicar a todo o auditório que esteja em sintonia com a Rádio Cardal.
0: Ok. E agora vamos à frase dos móveis e Lida Monta.
1: A sua casa sempre nova.
0: É isso mesmo. Vidinha, muito obrigada. Gosto em ouvi-la.
1: Vá, um beijinho grande, bom fim de semana e tudo bom.
0: Tudo bom também, obrigado e um bom dia. A música de Luís Manuel, 5 dias a trabalhar, mas eu hoje vou parar. Sexta-feira já chegou e é tão bom. Aí está finalmente a sexta-feira. Tenha um feliz dia. Venha vir connosco. Até às 13.

0: Música de Luís Manuel com Sexta-feira à Noite, e lá vamos nós. Bom fim de semana com a Rádio Cardão. Está no ar o programa da manhã, porque até às 13 a escolha é vossa. 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
0: Vamos aqui dar um alô ao nosso ouvinte, Bruno Morgado, da Praia da Larosa, da Pastelaria Praia da Larosa. Olá Sónia, bom dia desse lado também. Quero ouvir uma música à vossa escolha. Bom fim de semana, beijinhos, bom trabalho. Obrigada, cumprimentos também desse lado. Bom fim de semana, obrigada pela preferência e pela companhia desse lado. E vamos ouvir Léo e Leandro. Se você ama, perdoa.

0: A música de Léo e Leandro, Se Você Ama, Perdoa. Bom fim de semana connosco. Está no ar o programa da manhã. Peço então a sua música favorita. E agora vamos até ao Luso. Vai ser então mais uma paragem. Olá, minha querida Isabel Pimenta. Bom dia.
1: Bom dia, Sónia. Olha, no Luso está um sol muito lindo, mas agora, de repente, está a ficar um vento. Mas isto já é costume aqui no Luso.
0: Já está a Figueira. Pois. É verdade. Às vezes é chato. Uma pessoa pensa assim, bem, vou até a Figueira. Talvez esteja bom, porque aqui está bom, não é? Depois chegamos lá pois. E não é bem assim. Mas pronto.
1: E aqui é igual. Mas eu também não vou para a rua, porque eu sou levezinha e vou-me embora.
0: Muito bem, minha querida, vamos então ouvir a aba com Chiquitita para dedicar a quem?
1: É para quem gostar da música e aproveito para desejar a todos os ouvintes a continuação de um bom dia e um bom fim de semana para todos, com tudo de bom. Divirtam-se, aproveitem a vida enquanto a gente tem tempo. Mesmo. E para a Sónia, um beijinho grande, um bom fim de semana e divirta-se também.
0: Obrigada. E agora Móveis e Lida Mota?
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0: Muito bem. Minha querida, obrigada. Gostei de ouvi-la. Beijo grande e um dia muito feliz.
1: Beijinhos. Tudo bom? Até segunda-feira. Bom fim de semana.
0: Obrigada. A música parava com Chiquitita. A escolha é sua, porque Ana Cardala, dia às 13. Comigo só disse mais pode contar. Desejo-lhe um bom fim de semana e um bom dia.

0: Esta altura, 7 minutos, nos separam agora das 11 horas. Este é o programa da manhã. Hoje é o dia de família. Pois é, família, repetir as mesmas histórias em todos os almoços ou jantares. Pois é, então aproveitem, porque um dia vocês vão sentir falta. Aproveitem enquanto podem ouvi-la. Boa sexta-feira, bom fim de semana connosco. 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Depois das 11h30, por cá na Rádio Cardal, nós vamos então até Alvaiázaro. Vamos estar a conversa com o Presidente da Câmara Municipal, Dr. João Paulo Guerreiro, sobre então mais uma edição da Expo Sicó, este ano em Alvaiázaro.
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0: Mais uma mensagem por cá, agora do nosso ouvinte Sérgio Santos. Bom dia, Sónia. Olá, Sérgio, bom dia. O meu nome é Sérgio Santos. Quero ouvir Cyndi Lauper para dedicar ao pessoal da Serraria do Paulo e também a todo o pessoal da Machada. Obrigada, cumprimentos desse lado. Um bom dia e bom fim de semana. E bem por isso, Cyndi Lauper. A próxima que passa nesta bela sexta-feira, tenha um excelente dia.

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2: São 11 horas.
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0: Voltei, sejam então bem-vindos. Daqui a pouco nós vamos até Alveázar. Vamos estar à conversa com o Presidente da Câmara de Alveázar, o Dr. João Paulo Guerreiro. Sobre então mais uma edição. É a 36ª Feira do Queijo Rabassal. Este ano vai-se realizar em Alveázar. Daqui a pouco, às 11h30, a não perder a entrevista. Sejam então bem-vindos. Segunda parte do programa da manhã. 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
0: 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Vamos já atender o nosso próximo ouvinte, por cá na Rádio Cardal. Olá, viva, muito bom dia.
2: Bom dia.
0: Bom dia, tenho o gosto de falar com quem?
2: Com o Rogério Patrício.
0: Oh, Rogério, você foi levado pela tempestade.
2: Foi, é verdade. A tempestade levou-me para tão longe que não estava fácil de regressar.
0: É verdade, é que não falávamos desde aí.
2: É verdade, mas é mesmo.
0: É mesmo. Então, Rogério, mas está tudo bem, graças a Deus?
2: Está tudo a andar.
0: Isso é que é.
2: Sobre rodas.
0: Muito bem, e estamos a ouvir onde?
2: Agora, neste momento, estou aqui ao pé da Marinha Grande, na Barosa.
0: Ok. Qual é a tua música que quer ouvir?
2: A música era o Luís Manuel, com Sexta-feira à Noite.
0: Pronto, eu vou passar para não ficar triste, que é melhor.
2: Ok, obrigado.
0: Nada, para dedicar.
2: É para dedicar a toda a malta da rádio, à malta da Rosa e à malta da Reciquerte, em especial à malta que está nas bancadas.
0: Uhum. E agora vamos à frase?
2: Agora, qual é a frase? Faz saber?
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2: Stand Filipe Jordão.
0: Onde a qualidade e a confiança...
2: Onde a qualidade e a confiança...
0: Andam de mãos dadas.
2: Andam de mãos dadas.
0: Rogério, foi um gosto ouvi-lo. Cumprimentos desse lado. Bom fim de semana e um beijinho até uma próxima, está bem?
2: Igualmente. Obrigado.
0: Obrigada. Tchau, tchau. Tchau. Bom dia. Obrigado. A música de Luís Manuel. Vamos então ouvir de novo. Aqui há desculpa. O Rogério já não participava desde a tempestade. Já era há muito tempo. Então vamos ouvir novamente. Sexta-feira à noite. Boa sexta.

0: A música para Luís Manuel com Sexta-feira à Noite. E lá vou eu. Vamos então para mais um ouvinte. De novo, diretamente da Marinha Grande. Agora chega o nosso próximo ouvinte, o Mário João. Olá, Mário. Muito bom dia.
1: Olá, bom dia, Sónia. Bom dia, alegria. É sempre um prazer estar na vossa companhia. E viva a Rádio Cardal, que não faz mal.
0: Nada. Mário, antes pelo contrário, até faz bem. Mário...
1: Eu gosto bem, o programa que eu gosto mais também é o Carlos Didier.
0: Uhum.
1: A ter as suas piadinhas... Mário... E é do tempo em que os discos não cabiam no bolso.
0: Claro. O que é que se faz aí desse lado?
1: Olha, já fui às compras, à fruta e ao pão, agora já estou em casa.
0: Pronto, e assim se dá uma voltinha matinal.
1: É.
0: Ok. Mário, vamos agora ouvir Emanuel.
1: Sim.
0: Felicidades.
1: Exatamente.
0: E é para dedicar?
1: Olha, para dedicar a você, se gostar do tema, em primeiro lugar.
0: Gosto, obrigada.
1: Vai para os ouvintes que seguem, depois vou dedicar à Manuela Freire, da Rádio São Miguel, que vou telefonar para lá daqui a bocadinho. E vou dedicar aos ouvintes que já ligaram, à Ana Figueiredo, da Alcobaça, e à Andréia Ferreira dos Santos. Para si, um bom fim de semana, um beijinho até segunda-feira, se os quiser.
0: Muito obrigada, gosto em ouvi-lo. E agora só falta a frase.
1: Santo Filipe de Jordão, como é que é?
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0: Muito bem, obrigada, um beijinho, tudo bom, bom fim de semana.
1: Também, que eu gosto de ouvir você cantar em um microfone.
0: Obrigada.
1: Tchau, bom dia, beijinho, obrigada. Até
0: beijinho,
1: segunda,
0: até segunda, obrigada. Bom, daqui a pouco... Depois das 11h30, nós vamos então até Alveiazre. Vamos estar à conversa com o Presidente da Câmara Municipal de Alveiazre, Dr. João Paulo Guerreiro, sobre então mais uma edição, a 36ª Feira do Queijo Rabassal, este ano no pavilhão, no Parque Multiusos de Alveiazre, Feira do Queijo Rabassal. Música de Emanuel com Felicidade.

0: Vamos agora dar um saltinho e vai ser até à Bajoca. Da Bajoca chega mais um ouvinte. Olá, muito bom dia.
1: Bom dia, Sónia.
0: Olá, Rodrigo, bom dia. Como está? Tudo bem desse lado?
1: Tudo bem.
0: Tudo bem?
1: A trabalhar.
0: Uhum. E o fim de semana também está quase?
1: Está quase.
0: Está quase. Oh, Rodrigo, amanhã temos aí mais um grande fim de semana na Esplanada do Nascente, não é verdade?
1: Ouvi dizer que sim.
0: Ouvi dizer que sim. Ok. Então amanhã vamos ter o Filipe e também o Samuel Martins. Isto vai ser música cantada ao desafio, é isso?
1: Vai ser até de manhã.
0: Até de manhã, ok. A partir das 18 horas até de manhã o pessoal consegue aguentar tantas horas?
1: Consegue, pois.
0: E depois há petiscos, não é, Rodrigo?
1: Depois há petiscos.
0: Uhum. Pica-pau.
1: Pica-pau, chouriça assada, tortas mistas, caracóis, cerveja, muita.
0: Uhum. Pronto. Então agora um convite para as pessoas amanhã então aproveitarem para desfrutar de boa música ao vivo com estes cantares ao desafio com o Filipe e também com o Samuel na Esplanada do Nascente. Para quem não sabe onde fica, fica na Praia Fluvial à Beira Rio, em Anços Redinha, certo?
1: Exatamente.
0: Um convite.
1: Estão todos convidados a aparecer.
0: Muito bem. E agora vamos ouvir a música de João Claro, é isso?
1: É, exatamente. O pincel do João.
0: Sim, para dedicar.
1: É para dedicar aqui à malta da Placa Bajoca, que andam aqui com ele na mão. Para todos os funcionários da RC Jardins e para todos os ouvintes da Rádio Cardal. Ah, e é verdade, para o Alexandre da Machada, que ele ontem ficou chateado comigo, não ouviu a dedicatória.
0: Ele anda muito ocupado, agora diz que anda a trabalhar para o bronze.
1: É isso, é isso, é isso.
0: Ainda não dá assim muito calor, mas...
1: Mas com o sol encoberto.
0: Exato. Agora vamos à frase, Rodrigo.
1: Preciso de ajuda.
0: Estante Filipe Jordão.
1: Tanto Filipe Jordão.
0: Onde a qualidade e a confiança.
1: Onde a qualidade e a confiança não me mudavam.
0: Muito bem, Rodrigo, obrigado, um bom fim de semana, tudo bom e um beijinho, tudo bom, está bem?
1: Obrigado,
0: até amanhã. A música de João Claro, vamos então ouvir aqui o pincel do João.

0: 236-023-859. Este é o nosso número que dá acesso à sua participação por cá na Rádio Cardão. Até às 13 horas estamos deste lado do rádio. 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
0: Bom, daqui a pouco nós vamos então até Alvaiázer estar à conversa com o presidente da Câmara Municipal de Alvaiázer, Dr. João Paulo Guerreiro. Sobre mais uma edição, é a 36ª Feira do Queijo Rabassal. Este ano vai-se realizar em Alvaiázer e amanhã vão estar por lá os Dama. E vamos ouvir os Dama. Convira.

0: Música nova dos Dama com Vítor Rodrigues, com Vira Vira. Eles amanhã à noite vão estar então na Expo Sicor, não perca. Os Dama ao vivo em Alvaiazre. Vamos então ao programa para amanhã, sexta-feira. Os Dama vão estar por lá pelas 22h30 e depois à meia-noite, DJ Vitor, a não perder. 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
1: Bom, já estamos nesta altura com 11 horas com 37 minutos. Nós já a seguir vamos então até Alvaiazre. Vamos estar à conversa com o Presidente da Câmara Municipal de Alvaiazre, o Dr. João Paulo Guerreiro. É já este fim de semana a Feira do Queijo Rabassal, a Expo Sicol, que é rotativa pelos seis municípios das terras de Sicol: Alvaiazre, Ancião, Condeixa Nova, Penela, Pombal e Sor. A feira que tem como destaque o queijo do Rabassal.
2: 16 e 17 de maio, no Parque Multiusos em Alvaiazre, 36ª Feira do Queijo Rabassal, 31ª Mostra do Vinho Terras de Sicó, 21ª Mostra Azeite e Mel Serra de Sicó e 11ª Exposição de Cerâmica Artística. 16 de maio, sábado, a partir das 15 horas, a abertura do certame com animação. À noite, com os Dama e DJ Vito. Domingo, 17 de maio, o certame está aberto a partir das 9 horas, onde pela tarde não faltará o tradicional festival de folclore e espetáculo com a banda Chef Duro e seus adversários. 16 e 17 de maio, 36ª Feira do Queijo Rabassal, 31ª Mostra do Vinho Terras de Sicó, 21ª Mostra Azeite e Mel Serra de Sicó e 11ª Exposição de Cerâmica Artística. Organização Terras de Sicó, Associação de Desenvolvimento e Câmara Municipal de Alvaiazre.
3: Aqui é sim.
1: Bom, e é para lá que vamos já a seguir, até Alvaiazre. Connosco nesta manhã, o Presidente da Câmara Municipal de Alvaiazre, Dr. João Paulo Guerreiro. Olá, doutor, muito bom dia. Muito obrigada por ter aceito o nosso convite.
4: Muito bom dia, Sónia. Bom dia aos nossos ouvintes da Rádio Cardal. Obrigado por esta oportunidade de divulgarmos a nossa querida Expo Sicol 2026.
1: Presidente, Alvaiazre já recebeu a Expo Sicol em 2018. O que é que significa para o Conselho voltar a acolher este evento?
4: É uma honra enorme e uma responsabilidade ainda maior. Estamos na 30ª edição da Expo Sicol. Há 36 anos que estes seis conselhos procuram variadas formas, mas...

0: e apoiar aqueles que se dedicam à sua produção e à sua comercialização. Uhum. E é isso que este ano também faremos em Alveázar, num certame que acreditamos tem todas as condições para ser um grande sucesso. É isso que faremos este ano em Alveázar e tenho a certeza que vai ter uma grande adesão e vamos levar o nome de Sicó e desta região que tão querida nos é por esse país fora.
1: A Feira do Queijo de Rabassal já se realiza então há 36 anos. Como é que avalia, Presidente, a evolução do evento até hoje?
0: Eu acho que o evento tem crescido e tem-se consolidando. Acho que já é uma marca bem conhecida, traz inúmeras pessoas ao nosso território, exatamente pela qualidade reconhecida dos produtos e também do património cultural que é apresentado neste certame. 36 anos depois, acho que estamos muito motivados com um evento mais consolidado, adequado aos tempos que correm e com todas as condições para conseguir atrair muita gente e divulgar aquilo que de melhor temos. Uhum. No nosso território.
1: São esperados então cerca de 50 expositores de 6 municípios. Que retorno espera para os produtores e empresas de Alveázar?
0: Esperemos que seja uma alavancagem económica muito grande, não só para os Alveázar, mas também dos outros concelhos. Certamente que em Alveázar este ano o impacto será maior, porque é aqui que se realiza o certame, mas os produtores vêm de toda a região de Sicó e os seus produtos são reconhecidamente muito bons. Acho que também num ano difícil em que esta nossa região foi atingida por uma onda de tempestades, digamos assim, uma vaga de tempestades, será também uma forma de ajudar os produtores e o comércio local a recuperarem. São muito resilientes, todos nós enquanto povo somos muito resilientes e os nossos produtores de produtos endógenos também são, mas é sempre necessário ajuda, apoio, e acho que este certame vai ser também um apoio aos produtores, ao comércio local.
1: Este evento promove a fileira, agro, artesanato, laticínios, vinhos, azeite e mel. Como é que a Câmara tem apoiado esses produtores ao longo do ano?
0: Nós apoiamos todos os setores de atividade, mas também esta fileira agro, muito através da Terras de Sicó, é uma das principais funções desta associação, mas a Câmara Municipal também apoia, a Câmara Municipal de Alveázar também apoia os seus agentes na fileira de variadas formas, através de incentivos económicos, através de apoios, de desburocratização dos processos administrativos e também no certame, na ação solene do certame, no dia 17 de maio, vamos ter a oportunidade de contar com o Sr. Ministro da Agricultura e Mar, que vai com certeza ouvir aqueles que são os nossos maiores desafios e ajudar-nos a ultrapassá-los, porque é uma mostra de que o Governo também reconhece a importância da Associação Terras de Sicó. Uhum. E termos aqui o Ministro da Agricultura e Mar neste certame será sem dúvida uma oportunidade de lhe expormos os nossos desafios e com isso também de apoiar os nossos agricultores.
1: Exatamente. Presidente, não esquecem também o principal, a gastronomia local também marca presença com restaurantes aderentes. Acha que

0: Pocicó ajuda a consolidar Alvaiázer como destino gastronómico?
1: Sim, sem dúvida. Esta foi uma novidade que colocámos este ano na Exposicó. Tentar que também um bocadinho fora ali do espaço físico do certame pudessem os visitantes conhecer e percorrer aqui as ruas da Vila de Alvaiázer. E lançámos este desafio aos restaurantes, cerca de, penso que foram 6 restaurantes aderentes, e vai ser com certeza também uma forma deles promoverem as suas receitas, os seus produtos, e com o compromisso de utilizar e divulgarem produtos endógenos das terras de Sicó.
0: Além do queijo, a amostra de vinhos, azeite, mel, cerâmica artista e também o Festival do Folclore da Serra de Sicó, qual o papel da cultura e tradição na estratégia deste evento?
1: É um papel muito forte, como eu costumo dizer, na Terra de Sicó é muito mais aquilo que nos une do que aquilo que nos separa. Nós somos uma associação pioneira no intermunicipalismo e, felizmente, ao longo destes mais 30 anos de união entre estes 6 concelhos, sempre tivemos uma capacidade de união, de coesão muito, muito, muito grande. E este certame serve também para dar provas disso. Vamos ter aqui os nossos 6 ranchos folclóricos, um de cada concelho, que transmitem cultura, mas nós temos também património natural, arquitetónico, cultural, como disse. Temos todo um conjunto de património que é idêntico, que é muito similar em todo este território, daí também termos unido em torno deste maciço calcário de Sicó. A cultura acaba por ser naturalmente uma forma de união sociológica entre os habitantes destes 6 concelhos.
0: Presidente, a animação também costuma trazer nomes a nível nacional. Este ano temos os Dama, também Chefe de Ouro e os seus adversários. Como equilibram a tradição e a atração de públicos mais jovens?
1: Essa é a ideia. Alvaiázer, decidimos este ano apostar um pouco mais forte que o habitual na animação para os públicos jovens, porque é importante que estas tradições, esta identidade cultural seja mantida, seja preservada e seja transferida às próximas, ou transmitida, será o termo mais correto, transmitida às próximas gerações. E para isso é preciso que eles se sintam atraídos e envolvidos, daí termos apostado num cartaz muito, achamos nós, muito atrativo para um público-alvo mais jovem, de forma a que eles, vindo assistir aos concertos, também aproveitam e tenham um contacto com aquilo que são as nossas tradições, os nossos produtos mais característicos e mais tradicionais.
0: O modelo rotativo garante que todos os municípios beneficiam. Que desafios vê na organização conjunta com a Terras de Sicó?
1: Eu penso que já é muito fácil, já, como disse, já são 36 anos, a Associação Terras de Sicó já tem muita experiência na organização deste certame. E o município que recebe o evento a cada ano já tem a vida facilitada, porque já existe muito know-how da parte de Terras de Ticó. Também os municípios já têm a sua logística consolidada, porque todos nós temos outros eventos ao longo do ano. Todos nós sabemos como trabalhar logisticamente estes eventos. Eu diria que essa é a parte mais simples, porque a ligação entre os vários municípios e a própria associação é muito forte e decorre de forma natural, diria eu. Acho que temos tudo para que o evento corra de uma forma extraordinária.
0: Que mensagem deixa aos visitantes que vão ao Viazer entre este fim de semana a visitar então a Expo Sicó?
1: Deixo um convite a todos os ouvintes que venham visitar a 16 e 17 de maio. Venham ao Viazer à 36ª edição da Expo Sicó, com a garantia de que não se vão arrepender. Aqueles que já conhecem a Expo Sicó vão ficar surpreendidos com esta edição. Aqueles que não conhecem vão com certeza querer voltar sempre à Expo Sicó, porque temos pessoas extraordinárias envolvidas no evento. Temos produtos, temos cultura, temos uma atmosfera fantástica que fará as delícias de quem nos visitar, desde os mais pequenos para os quais haverá divertimentos disponíveis, aos mais graúdos, que também terão a possibilidade de revisitar as tradições, passando por aquele público mais jovem que há pouco falávamos, que vão ter aqui atrações de que eles gostam, que nós sabemos que eles gostam. Portanto, diria que vai ser uma oportunidade de passar um excelente fim de semana ou um dia em família aqui em Alveiazer, na Expo Sicó 2026.
0: Presidente, e agora sim, vamos à última pergunta. Se tivesse de resumir em 30 segundos, porque vale a pena vir à Expo Sicó este ano, o que é que diria?
1: Eu diria que esta Expo Sicó tem muito, muito, muito de bom. Será um evento em que as famílias, os jovens, as crianças e os menos jovens terão aqui à sua disposição um sem número de atividades para usufruir, e como tal acho que será imperdível, e é um desafio que deixo a todos. Venham à Expo Sicó, não se vão arrepender.
0: Muito bem, Presidente, foi um gosto enorme tê-lo por cá. Bom fim de semana, então. Corra tudo bem na Expo Sicó, porque vai correr. O cartaz é ótimo. E até uma próxima, está bem?
1: Sim, senhor. Muito obrigado pela oportunidade.
0: Muito obrigada a nós também. Um bom dia para si. Obrigada. Bom fim de semana. Estivemos então à conversa com o Presidente da Câmara Municipal de Alvaiazer. Arranca já este fim de semana, já amanhã, a não perder. Feira do Queijo Rabação, este ano, a não perder em Alvaiazer.
2: 16 e 17 de maio, no Parque Multiusos em Alveiazere, 36ª Feira do Queijo Rabação, 31ª Mostra do Vinho Terras de Sicó, 21ª Mostra Azeite e Mel Serra de Sicó e 11ª Exposição de Cerâmica Artística. 16 de maio, sábado, a partir das 15 horas, a abertura do certame com animação. À noite, com os Dama e DJ Vito. Domingo, 17 de maio, o certame está aberto a partir das 9 horas, onde pela tarde não faltará o tradicional festival de folclore e espetáculo com a banda Chefe Duro e seus adversários. 16 e 17 de maio, 36ª Feira do Queijo Rabação, 31ª Mostra do Vinho Terras de Sicó, 21ª Mostra Azeite e Mel Serra de Sicó e 11ª Exposição de Cerâmica Artística. Organização Terras de Sicó, Associação de Desenvolvimento e Câmara Municipal de Alveiazer.
3: Aqui é sim.
0: É imperdível então este fim de semana. Todos os caminhos vão dar então a Alveiazer. E faltam agora 5 minutinhos para as 12 horas. São de um ótimo dia na nossa companhia. Vamos então aqui para mais uma mensagem. E vai ser a última desta hora, o final desta segunda parte. Chega agora o nosso ouvinte Marco Lopes. Bom dia, Sónia, tudo bem? Olá, Marco Lopes, bom dia desse lado. Estou ótima, sim. Muito obrigada pela companhia desse lado também. Então o Marco diz o seguinte: quero ouvir uma música de Mr. Kizomba à tua escolha para dedicar a todos os ouvintes da Rádio Cardal, aos meus familiares, aos meus colegas de trabalho da RC Jardins, aos funcionários da Sico Alumínios e funcionários do Colégio Albergaria dos 12. Obrigado e beijinhos, Marco Lopes. Obrigado a nós, Marco. Um bom dia desse lado. Bom fim de semana com a Rádio Cardal. 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
0: 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Terminamos então com uma música de Mr. Kizomba, com este sonho de amor. Às 12, as nossas habituais compras. Depois o convite fica feito para vocês continuarem desse lado. Até já.

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4: Voltamos, sejam então bem-vindos. Terceira e última parte. Boa sexta-feira connosco, depois vamos de fim de semana. Porque ainda até à uma, é só ligar 236-023-859, pedirem a vossa música, fazer a dedicatória e dizer frase. Frase de participação, cabar móvel da fábrica para a sua casa, na Plariga.
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4: Bom, e vamos então já atender o nosso próximo ouvinte que nos chega de Arazede. Olá, Henrique, muito bom dia.
5: Olá, muito bom dia, Sónia.
4: Olá, tudo bom bem? Dia, tudo, estou ótimo, sim. E com o Henrique, bem disposto também?
5: Também, tem que ser o melhor dia da semana, não é verdade?
4: É verdade, claro que sim. E o que é que se faz, Henrique?
5: Olha, trabalhar, tem que ser.
4: Tem que ser. Muito bem, Henrique, vamos então ouvir a música dos...
5: Santa Maria.
4: Voltar. Muito bem, para dedicar, Henrique.
5: Para a minha namorada, o filhote, mas eu para eles, para o resto da família, para toda a malta amiga. E para ti, para a gente também tenhas um bom dia, um fim de semana, para o Nelson Santini e para o Sr. António Pereira Catoís.
4: E agora, o que é que falta?
5: Ora, acabar mal da fábrica para a sua casa na Coriga.
4: É isso mesmo. Henrique, muito obrigada. Gostei de ouvi-lo por aqui. Um beijinho e bom fim de semana, está bem?
5: Tudo bom? Igualmente também para ti, Sónia. Um beijinho.
4: Obrigada, tchau. Obrigada. Bom fim de semana. Fica a música dos Santa Maria. Vamos ouvir o tema Voltar. Está no ar esta última parte, porque há na sua Rádio Cardal. Até às 13. É só ligar. Eu estou por aqui.

0: Música do Santa Maria com este Voltar. Há pouco estivemos em Arazedo, agora vamos até a Vermoelho. Olá, Fernando Silva, seja bem-vindo por aqui também. Bom dia.
1: Bom dia, boa tarde, seja bem-vindo também aqui ao Sobral, vou muito bom.
0: Obrigada, tudo bem desse lado?
1: Estou aqui ao pé do lume, que vai ser o programa, chapéu comigo, braço, manda chuva, manda sol, chapéu que manda tudo, manda frio.
0: Exato. Ok. Fernando, vamos então ouvir Roupa Nova.
1: É verdade.
0: Escolheu então Volta para mim, para dedicar.
1: É para dedicar para si, é para o nosso artista, para todos os seus colegas, para os nossos amiguinhos, todos os amiguinhas. Não vamos esquecer o Manuel Leitão, ele é um homem que está, agora está no Porto, está em Lisboa, está em todo lado, peço Deus. Um grande abraço para ele. E para o meu irmão, que vai ficar bem com a melhora. Para todos os nossos amiguinhos e amiguinhas. E agora não sei a frase, para estava longe do rádio.
0: A frase é cabar móvel?
1: Cabar móvel, não sabe se puder, na casa, na clareia.
0: Afinal sabia.
1: Não, mas eu não sabia qual é que era. Tem tantas frases, só não sabia se era essa, né?
0: Sim, muito obrigada, gostei de ouvi-lo. Um beijinho, bom almoço e bom fim de semana.
1: Igualmente para si.
0: Muito obrigada e um bom dia.
1: E porte-se bem.
0: E às vezes, obrigada.
1: Não é como é que você costuma dizer?
0: É verdade, é verdade. Também temos de portar mal, não é? Não podemos ser assim muito certinhos.
1: Nunca me perguntam se eu me porto bem, assim. Nunca me portei bem, agora no fim de dezembro.
0: Exatamente, é verdade, concordo. Obrigada, tchau, tchau. Adeus, um beijinho, obrigado igualmente. Música dos Roupa Nova, música bem calminha, bem romântica. Aqui o tema escolhido pelo nosso ouvinte Fernando Silva de Vermoelho. E Volta para mim. Boa sexta.

0: Acabamos de ouvir Roupa Nova com este Volta para Mim. Vamos continuando as nossas viagens. Há pouco paramos em Vermoelho e agora mais uma paragem que vai ser nos Foitos Lourissal. Olá, Bruno Graça, bom dia.
1: Bom dia, Sónia.
0: Então, Bruno, tudo bem?
1: Tudo bem.
0: Pronto, isso é que interessa. Sexta-feira, fim de semana.
1: É.
0: Uhum. Bruno, vamos ouvir?
1: Vamos ouvir Eldio e Santiago, sexta, sábado e domingo.
0: E esta música, Bruno, tem dedicatória?
1: Vai dedicar ao João Carvalho do Terpeão, vai dedicar ao Nelson Calceteiro, ao irmão Adérito, vai dedicar a toda a equipa da Eletrodão, vai dedicar a Ivone de Santo António e a Santo Santo António, vai dedicar a toda a malta da freguesia de Lourissal, vai dedicar aos meus colegas da Junta de Freguesia e ao Presidente da Junta e ao Vice-Presidente. Vai dedicar a todos os meus vizinhos aqui ao pé. Vai dedicar também aos meus colegas da formação Cersa e Põe, às doutoras e aos formadores. Vai também dedicar aos ouvintes todos que costumam ouvir a Rádio Cardal FM. Vai para ti, para o Gonçalo Santos e para o Pedro Barros. E vai para o Queimoço da Mata Morisca. E vai para toda a tua família também.
0: Obrigado. E agora vamos à frase, Bruno.
1: Vamos.
0: Cabar móvel.
1: Cabar móvel
0: da fábrica,
1: da fábrica
0: sua casa.
1: Para a sua casa na Pelariga.
0: É isso mesmo, Bruno, muito obrigada, gostei de ouvi-lo, um beijinho
1: muito
0: grande.
1: Muito obrigado.
0: Bom fim de semana e tudo bom. Sexta, sábado e domingo. Vem

0: sexta, sábado e domingo. Elvio Santiago. Bom fim de semana é connosco neste 15 de maio. Vamos então para mais um ouvinte. Próximo ouvinte que chega de muito longe.
1: Olá, muito bom dia.
2: Até mesmo, muito bom dia. Como é que está, senhora?
1: Eu estou ótima, muito obrigada. E com o Sérgio, bem disposto também?
2: Sim, é dispossível. Tem que fazer para...
1: Para estar, não é?
2: Para aqui.
1: Claro.
2: Para aqui, arrabiando.
1: Uhum. Sérgio, estamos a ouvir então em que zona?
2: Monte das Trapas, Conselho de Odmira.
1: Ok. E vamos então ouvir?
2: Se for possível, Tónio Carreira, uma música é a vosso critério.
1: Claro que sim. Para dedicar, Sérgio.
2: Para toda a equipa aí da Rádio Carnal e toda o auditório de Pombal e onde atinge a rádio. Uhum. Para a equipa da Rádio Carnal. E votos de uma fim de semana.
1: E agora vamos à frase. Quer uma ajuda?
2: Ah, estamos lá, mas não somos capazes de ir aí à frase.
1: Claro que sim. Cabar móvel.
2: É?
1: Cabar móvel.
2: Cabar.
1: É melhor eu dizer por si, tem razão.
2: Pois.
1: Então pronto, Sérgio, obrigada, gostei de ouvi-lo. Um beijinho grande e bom fim de semana. Seja feliz.
2: Vai, igualmente, obrigadinha pela atenção.
1: Obrigada. Então frase de participação, Cabar Móvel da fábrica para a sua casa. A visitar na Pelariga, Pombal. Bom fim de semana connosco. Está no ar o programa da manhã até às 13. Não hesite em ligar porque depois vamos de fim de semana. E agora...

0: Música para Tony Carreira com Leve-me ao Céu. 12 horas com 33 minutos. 236-023-859. 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
0: 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Bom fim de semana connosco. Quanto ao tempo para este fim de semana, pode contar com temperaturas onde vão continuar aqui nos 20 graus. Hoje temos 18, para a minha mãe já vai marcar 20. E depois sim, a partir de terça-feira, vamos ter temperaturas ótimas, já a subir, com temperaturas muito altas. Vamos agora ouvir este bonito tema, porque anda em Rádio Cardal, com Perigosa e Linda.

0: 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Algo poderoso está se movendo no invisível e está chamando por você.
1: Depois de ouvirmos aqui esta música perigosa e linda, vamos então para mais um ouvinte. Olá, Viva, muito bom dia.
2: Muito bom dia.
1: Bom dia, bom dia. Tenho o gosto de falar com quem?
2: Canhoto.
1: Então, Canhoto, estamos a ouvir onde?
2: Pinheirinho, vai só para a cor do almoço.
1: Pois, com bem, não é?
2: Com bem, depois é um bocadinho mais tarde também, entretanto.
1: Há dias assim.
2: Depois essa barraca.
1: Ok, muito bem.
2: Então, até para a semana.
1: José Canhoto, qual é a tua música? Como é que tu ouviu?
2: A sua escolha.
1: Muito bem, para dedicar. E agora falta a frase de participação, pode ser? A frase é CB Cabar Móvel. Da fábrica para a sua casa.
2: Da fábrica para a sua casa.
1: Na Plariga.
2: Na Plariga.
1: Exatamente. Muito obrigada, gostei de ouvi-lo. Cumprimentos desse lado e bom fim de semana. Descanse.
2: Até férias.
1: Oh, maravilha. Então boas férias. Aproveite. Para a semana vai estar bom. Ok. Muito bem, fica combinado então. Obrigada e um bom dia. Tchau, tchau. Gostei de ouvi-lo. Adeus, bom dia.

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1: 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Vamos agora ouvir a música dos Dama com Zé Mars, com o filho que ficar ao ai. Os Dama vão estar então amanhã à noite em Alveiazre, Feira do Queijo Rabassal. Uma noite imperdível para não perderem.

0: 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Temos então mais uma participação. Próximo ouvinte chega dos governos. Olá, minha querida Evelina, seja bem-vinda. Bom dia.
1: Bom dia, linda Soninha.
0: Tudo bem?
1: Sempre tem que ser, Soninha.
0: Ótimo, claro que sim. Evelina, vamos então continuar aqui com os Dama, com o time Mãe.
1: Sim, a mãe, sim.
0: Uhum. Para dedicar, então?
1: É para dedicar a Soninha, seu paizinho, e a minha filha, a minha família toda, olha, com um grande beijinho para todos, que hoje é dia da família, não é?
0: Uhum. Exatamente, é verdade.
1: E esses sozinhos que estão aqui comigo também fazem parte da minha, do meu dia-a-dia, faz conta que são foi a conhecendo família. E da minha família também da Suíça, e para todos os ouvintes, todos os participantes que gostarem ali, e um feliz dia de família para todos, com muita paz, muito amor e muita saúde, que nós precisamos mais neste momento.
0: E agora falta então uma frase.
1: Faz-me a frase, por favor.
0: Ajuda, o Cabar Móvel.
1: Cabar Móvel.
0: Da fábrica para a sua casa.
1: Da fábrica para a sua casa.
0: Na Plariga.
1: Na Plariga.
0: Exatamente. Obrigada, um grande beijinho. Obrigada. E aproveite e vá ver os Dama amanhã.
1: Tchau, tchau.
0: Obrigada. Beijinho, obrigada. Mais um tema dos Dama por cá na Cardal. Eles vão estar amanhã à noite em Alveázar a partir das 22h30. E vamos ouvir o tema Mãe.
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0: Música dos Dama Percânia Cardão. Amanhã à noite, se eles vão estar em Alvaiazo, a Feira do Queijo, redação, 36ª edição.
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0: 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Estamos quase então a fechar. E a terminar então esta emissão de hoje, eu escolhi a música de Nuno Ribeiro com o tema Saloia. Então uma beijoca grande para todos vocês. Bom fim de semana, boa sexta-feira. Temos um fim de semana muito bom, agradável, ok? Para a semana é óbvio que as temperaturas vão estar melhor, mas nada mal, não vai haver chuva. Então, nosso muito obrigada de coração. Eu estou de partida, volto, se Deus quiser, na segunda-feira. Então, beijinhos e abraços, sejam felizes, aproveitem o bom de vida todos os dias.

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3: A Nestlé Portugal assinala no próximo dia 20 de maio, no Parque do Açude, em Pombal, o 6º aniversário da iniciativa Juntos pelas Abelhas. A ação pretende reforçar o apoio ao setor apícola nacional e este ano ganha um significado especial devido aos prejuízos provocados pelas intempéries que afetaram vários apicultores no início de 2026. No âmbito desta edição, a empresa vai duplicar o número de colmeias oferecidas, passando das habituais 300 para um total de 600 colmeias doadas. Metade deste apoio, 300 colmeias, será destinada a apicultores do concelho de Pombal que sofreram perdas significativas devido às condições meteorológicas adversas registadas nos primeiros meses do ano. A iniciativa Juntos pelas Abelhas tem vindo ao longo dos últimos 6 anos a promover a preservação das abelhas e da biodiversidade, sensibilizando também para o papel fundamental dos polinizadores na agricultura, na produção alimentar e no equilíbrio dos ecossistemas. A cerimónia contará com a presença da diretora-geral da Nestlé Portugal, Rachel Muller, que vai estar então em Pombal, juntamente com representantes locais e apicultores da região. A sessão deverá destacar não só o impacto ambiental do projeto, mas também a importância do apoio às comunidades afetadas pelas intempéries. Com esta iniciativa, a empresa reforça o compromisso com a sustentabilidade ambiental, com o desenvolvimento das comunidades locais, numa altura em que o setor apícola enfrenta desafios acrescidos relacionados com as alterações climáticas e também com a preservação da biodiversidade. Próximo dia 20 de maio, o Parque Verde do Açude vai receber então o 6º aniversário da iniciativa Juntos pelas Abelhas. E a Junta de Freguesia de Pombal volta a promover o espetáculo juvenil Crianças ao Palco. Este ano assinala a sua 15ª edição. O evento está marcado para o próximo mês, para o dia 12 de junho, às 21 horas, no Jardim Municipal de Pombal. Reúne em palco 12 crianças do primeiro ciclo da freguesia. Vão ser acompanhadas por uma banda ao vivo, como já é de resto tradição. A iniciativa é já considerada uma referência cultural e juvenil no concelho, pretende valorizar os jovens talentos locais e incentivar o gosto pela música portuguesa junto das novas gerações. Durante o espetáculo, os participantes vão interpretar 12 temas de música portuguesa, um espetáculo pensado para envolver famílias, comunidade escolar e público em geral. Os preparativos para o evento decorrem nas próximas semanas, com vários ensaios agendados. As sessões de preparação realizam-se nos dias 18 e 19 de maio, às 16 horas, no auditório da Biblioteca Municipal de Pombal. Novos ensaios nos dias 2 e 3 de junho, também a partir das 4 da tarde, no mini auditório do Teatro Sina. Os ensaios estão organizados em 2 grupos distintos, compostos por 6 crianças cada, permitem um acompanhamento mais próximo e uma preparação mais detalhada das interpretações musicais. No dia 11 de junho, véspera do espetáculo, haverá o tradicional ensaio geral com todos os participantes, está marcado para as 4 da tarde, novamente no auditório da Biblioteca. A Junta de Freguesia de Pombal destaca ainda que as Crianças ao Palco continuam a afirmar-se como um espaço de promoção cultural, criatividade e participação juvenil. Pretende proporcionar às crianças uma experiência artística em palco, contacto direto com a música ao vivo. A organização volta também a apelar ao apoio e à colaboração da comunidade para o sucesso de mais uma edição daquela que é já uma das iniciativas dedicadas à infância e juventude mais acarinhadas na freguesia de Pombal. E terminamos com duas iniciativas solidárias que marcam este mês de maio no concelho e que juntam desporto e apoio à comunidade. O Centro Social do Carriço promove no próximo dia 24 de maio uma caminhada solidária aberta para todas as idades. A iniciativa propõe um percurso em contacto com a natureza, sob o lema Caminhar Juntos por uma Causa. A inscrição inclui t-shirt, água, reforço alimentar e almoço. O objetivo, segundo o Centro Social do Carriço, é promover o convívio, o bem-estar e reforçar o apoio social à comunidade. E já neste domingo, a Associação Cinco Trilhos organiza um passeio solidário de BTT na Serra de Sicó. O percurso terá cerca de 30 quilómetros, será guiado por GPS. É uma iniciativa cujos lucros revertem na totalidade para apoiar as vítimas da tempestade Christine, numa ação em parceria com a Comissão Social Interfreguesias de Abiúl e Vilacá.
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2: 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São 14 horas.
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1: 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São 15 horas. 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
2: A Nestlé Portugal assinala no próximo dia 20 de maio, no Parque do Açude, em Pombal, o 6º aniversário da iniciativa Juntos pelas Abelhas. A ação pretende reforçar o apoio ao setor apícola nacional e este ano ganha um significado especial devido aos prejuízos provocados pelas intempéries que afetaram vários apicultores no início de 2026. No âmbito desta edição, a empresa vai duplicar o número de colmeias oferecidas, passando das habituais 300 para um total de 600 colmeias doadas. Metade deste apoio, 300 colmeias, será destinada a apicultores do concelho de Pombal que sofreram perdas significativas devido às condições meteorológicas adversas registadas nos primeiros meses do ano. A iniciativa Juntos pelas Abelhas tem vindo ao longo dos últimos 6 anos a promover a preservação das abelhas e da biodiversidade, sensibilizando também para o papel fundamental dos polinizadores na agricultura, na produção alimentar e no equilíbrio dos ecossistemas. A cerimónia contará com a presença da diretora-geral da Nestlé Portugal, Rachel Muller, que vai estar então em Pombal, juntamente com representantes locais e apicultores da região. A sessão deverá destacar não só o impacto ambiental do projeto, mas também a importância do apoio às comunidades afetadas pelas intempéries. Com esta iniciativa, a empresa reforça o compromisso com a sustentabilidade ambiental, com o desenvolvimento das comunidades locais, numa altura em que o setor apícola enfrenta desafios acrescidos relacionados com as alterações climáticas e também com a preservação da biodiversidade. Próximo dia 20 de maio, o Parque Verde do Açude vai receber então o 6º aniversário da iniciativa Juntos pelas Abelhas. E a Junta de Freguesia de Pombal volta a promover o espetáculo juvenil Crianças ao Palco. Este ano assinala a sua 15ª edição. O evento está marcado para o próximo mês, para o dia 12 de junho, às 21 horas, no Jardim Municipal de Pombal. Reúne em palco 12 crianças do primeiro ciclo da freguesia. Vão ser acompanhadas por uma banda ao vivo, como já é de resto tradição. A iniciativa é já considerada uma referência cultural e juvenil no concelho, pretende valorizar os jovens talentos locais e incentivar o gosto pela música portuguesa junto das novas gerações. Durante o espetáculo, os participantes vão interpretar 12 temas de música portuguesa, um espetáculo pensado para envolver famílias, comunidade escolar e público em geral. Os preparativos para o evento decorrem nas próximas semanas, com vários ensaios agendados. As sessões de preparação realizam-se nos dias 18 e 19 de maio, às 16 horas, no auditório da Biblioteca Municipal de Pombal. Novos ensaios nos dias 2 e 3 de junho, também a partir das 4 da tarde, no mini auditório do Teatro Sina. Os ensaios estão organizados em 2 grupos distintos, compostos por 6 crianças cada, permitem um acompanhamento mais próximo e uma preparação mais detalhada das interpretações musicais. No dia 11 de junho, véspera do espetáculo, haverá o tradicional ensaio geral com todos os participantes, está marcado para as 4 da tarde, novamente no auditório da Biblioteca. A Junta de Freguesia de Pombal destaca ainda que as Crianças ao Palco continuam a afirmar-se como um espaço de promoção cultural, criatividade e participação juvenil. Pretende proporcionar às crianças uma experiência artística em palco, contacto direto com a música ao vivo. A organização volta também a apelar ao apoio e à colaboração da comunidade para o sucesso de mais uma edição daquela que é já uma das iniciativas dedicadas à infância e juventude mais acarinhadas na freguesia de Pombal. E terminamos com duas iniciativas solidárias que marcam este mês de maio no concelho e que juntam desporto e apoio à comunidade. O Centro Social do Carriço promove no próximo dia 24 de maio uma caminhada solidária aberta a todas as idades. A iniciativa propõe um percurso em contacto com a natureza sob o lema Caminhar Juntos por uma Causa. A inscrição inclui t-shirt, água, reforço alimentar e almoço. O objetivo, segundo o Centro Social do Carriço, é promover o convívio, o bem-estar e reforçar o apoio social à comunidade. E já neste domingo, a Associação Cicó Trilhos organiza um passeio solidário de BTT na Serra de Cicó. O percurso terá cerca de 30 quilómetros, será guiado por GPS. É uma iniciativa cujos lucros revertem na totalidade para apoiar as vítimas da tempestade Christine, numa ação em parceria com a Comissão Social Interfreguesias de Abiúl e Vilacã.
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2: 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São 16 horas.
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1: A Nestlé Portugal assinala no próximo dia 20 de maio, no Parque do Açude, em Pombal, o 6º aniversário da iniciativa Juntos pelas Abelhas. A ação pretende reforçar o apoio ao setor apícola nacional e este ano ganha um significado especial devido aos prejuízos provocados pelas intempéries que afetaram vários apicultores no início de 2026. No âmbito desta edição, a empresa vai duplicar o número de colmeias oferecidas, passando das habituais 300 para um total de 600 colmeias doadas. Metade deste apoio, 300 colmeias, será destinada a apicultores do concelho de Pombal que sofreram perdas significativas devido às condições meteorológicas adversas registadas nos primeiros meses do ano. A iniciativa Juntos pelas Abelhas tem vindo ao longo dos últimos 6 anos a promover a preservação das abelhas e da biodiversidade, sensibilizando também para o papel fundamental dos polinizadores na agricultura, na produção alimentar e no equilíbrio dos ecossistemas. A cerimónia contará com a presença da diretora-geral da Nestlé Portugal, Rachel Muller, que vai estar então em Pombal, juntamente com representantes locais e apicultores da região. A sessão deverá destacar não só o impacto ambiental do projeto, mas também a importância do apoio às comunidades afetadas pelas intempéries. Com esta iniciativa, a empresa reforça o compromisso com a sustentabilidade ambiental, com o desenvolvimento das comunidades locais, numa altura em que o setor apícola enfrenta desafios acrescidos relacionados com as alterações climáticas e também com a preservação da biodiversidade. Próximo dia 20 de maio, o Parque Verde do Açude vai receber então o 6º aniversário da iniciativa Juntos pelas Abelhas. E a Junta de Freguesia de Pombal volta a promover o espetáculo juvenil Crianças ao Palco. Este ano assinala a sua 15ª edição. O evento está marcado para o próximo mês, para o dia 12 de junho, às 21 horas, no Jardim Municipal de Pombal. Reúne em palco 12 crianças do primeiro ciclo da freguesia. Vão ser acompanhadas por uma banda ao vivo, como já é de resto tradição. A iniciativa é já considerada uma referência cultural e juvenil no concelho. Pretende valorizar os jovens talentos locais e incentivar o gosto pela música portuguesa junto das novas gerações. Durante o espetáculo, os participantes vão interpretar 12 temas de música portuguesa, um espetáculo pensado para envolver famílias, comunidade escolar e público em geral. Os preparativos para o evento decorrem nas próximas semanas, com vários ensaios agendados. As sessões de preparação realizam-se nos dias 18 e 19 de maio, às 16 horas, no auditório da Biblioteca Municipal de Pombal. Novos ensaios nos dias 2 e 3 de junho, também a partir das 4 da tarde, no mini auditório do Teatro Sina. Os ensaios estão organizados em 2 grupos distintos, compostos por 6 crianças cada, permitem um acompanhamento mais próximo e uma preparação mais detalhada das interpretações musicais. No dia 11 de junho, véspera do espetáculo, haverá o tradicional ensaio geral com todos os participantes, está marcado para as 4 da tarde, novamente no auditório da Biblioteca. A Junta de Freguesia de Pombal destaca ainda que as Crianças ao Palco continuam a afirmar-se como um espaço de promoção cultural, criatividade e participação juvenil. Pretende proporcionar às crianças uma experiência artística em palco, contacto direto com a música ao vivo. A organização volta também a apelar ao apoio e à colaboração da comunidade para o sucesso de mais uma edição daquela que é já uma das iniciativas dedicadas à infância e juventude mais acarinhadas na freguesia de Pombal. E terminamos com duas iniciativas solidárias que marcam este mês de maio no concelho e que juntam desporto e apoio à comunidade. O Centro Social do Carriço promove no próximo dia 24 de maio uma caminhada solidária aberta a todas as idades. A iniciativa propõe um percurso em contacto com a natureza sob o lema Caminhar Juntos por uma Causa. A inscrição inclui t-shirt, água, reforço alimentar e almoço. O objetivo, segundo o Centro Social do Carriço, é promover o convívio, o bem-estar e reforçar o apoio social à comunidade. E já neste domingo, a Associação Cicotrilhos organiza um passeio solidário de BTT na Serra de Cicó. O percurso terá cerca de 30 quilómetros, será guiado por GPS. É uma iniciativa cujos lucros revertem na totalidade para apoiar as vítimas da tempestade Christine numa ação em parceria com a Comissão Social Interfreguesias de Abiúl e Vilacã.
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2: São 18 horas.
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1: São 19 horas. 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
2: A Nestlé Portugal assinala no próximo dia 20 de maio, no Parque do Açude em Pombal, o 6º aniversário da iniciativa Juntos pelas Abelhas. A ação pretende reforçar o apoio ao setor apícola nacional e este ano ganha um significado especial devido aos prejuízos provocados pelas intempéries que afetaram vários apicultores no início de 2026. No âmbito desta edição, a empresa vai duplicar o número de colmeias oferecidas, passando das habituais 300 para um total de 600 colmeias doadas. Metade deste apoio, 300 colmeias, será destinada a apicultores do concelho de Pombal que sofreram perdas significativas devido às condições meteorológicas adversas registadas nos primeiros meses do ano. A iniciativa Juntos pelas Abelhas tem vindo ao longo dos últimos 6 anos a promover a preservação das abelhas e da biodiversidade, sensibilizando também para o papel fundamental dos polinizadores na agricultura, na produção alimentar e no equilíbrio dos ecossistemas. A cerimónia contará com a presença da diretora-geral da Nestlé Portugal, Rachel Muller, que vai estar então em Pombal, juntamente com representantes locais e apicultores da região. A sessão deverá destacar não só o impacto ambiental do projeto, mas também a importância do apoio às comunidades afetadas pelas intempéries. Com esta iniciativa, a empresa reforça o compromisso com a sustentabilidade ambiental, com o desenvolvimento das comunidades locais, numa altura em que o setor apícola enfrenta desafios acrescidos relacionados com as alterações climáticas e também com a preservação da biodiversidade. Próximo dia 20 de maio, o Parque Verde do Açude vai receber então o 6º aniversário da iniciativa Juntos pelas Abelhas. A Junta de Freguesia de Pombal volta a promover o espetáculo juvenil Crianças ao Palco. Este ano assinala a sua 15ª edição. O evento está marcado para o próximo mês, para o dia 12 de junho, às 21 horas, no Jardim Municipal de Pombal. Reúne em palco 12 crianças do primeiro ciclo da freguesia. Vão ser acompanhadas por uma banda ao vivo, como já é de resto tradição. A iniciativa é já considerada uma referência cultural e juvenil no concelho. Pretende valorizar os jovens talentos locais e incentivar o gosto pela música portuguesa junto das novas gerações. Durante o espetáculo, os participantes vão interpretar 12 temas de música portuguesa, um espetáculo pensado para envolver famílias, comunidade escolar e público em geral. Os preparativos para o evento decorrem nas próximas semanas, com vários ensaios agendados. As sessões de preparação realizam-se nos dias 18 e 19 de maio, às 16 horas, no auditório da Biblioteca Municipal de Pombal. Novos ensaios nos dias 2 e 3 de junho, também a partir das 4 da tarde, no mini auditório do Teatro Sina. Os ensaios estão organizados em 2 grupos distintos, compostos por 6 crianças cada, permitem um acompanhamento mais próximo e uma preparação mais detalhada das interpretações musicais. No dia 11 de junho, véspera do espetáculo, haverá o tradicional ensaio geral com todos os participantes, está marcado para as 4 da tarde, novamente no auditório da Biblioteca. A Junta de Freguesia de Pombal destaca ainda que as Crianças ao Palco continuam a afirmar-se como um espaço de promoção cultural, criatividade e participação juvenil. Pretende proporcionar às crianças uma experiência artística em palco, contacto direto com a música ao vivo. A organização volta também a apelar ao apoio e à colaboração da comunidade para o sucesso de mais uma edição daquela que é já uma das iniciativas dedicadas à infância e juventude mais acarinhadas na freguesia de Pombal. E terminamos com 2 iniciativas solidárias que marcam este mês de maio no concelho e que juntam desporto e apoio à comunidade. O Centro Social do Carriço promove no próximo dia 24 de maio uma caminhada solidária aberta a todas as idades. A iniciativa propõe um percurso em contacto com a natureza, sob o lema Caminhar Juntos por uma Causa. A inscrição inclui t-shirt, água, reforço alimentar e almoço. O objetivo, segundo o Centro Social do Carriço, é promover o convívio, o bem-estar e reforçar o apoio social à comunidade. E já neste domingo, a Associação Cinco Trilhos organiza um passeio solidário de BTT na Serra de Cicó. O percurso terá cerca de 30 quilómetros, será guiado por GPS. É uma iniciativa cujos lucros revertem na totalidade para apoiar as vítimas da tempestade Christine, numa ação em parceria com a Comissão Social Interfreguesias de Abiúl e Vilacã.
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2: Carnal, são 20 horas.
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Olá, gente boa, bem-vindos a mais uma emissão do No Outro Lado FM. Eu sou o Carlos Gidia, como sempre, a fazer-vos companhia. E o No Outro Lado FM, que está no ar desde o longínquo ano de 1988, ano em que o vinil ainda era rei e o CD era assim uma tecnologia da NASA. Falava-se eventualmente num CD que não riscava 10 euros. Ok, de Portugal para dizer as estações pelo mundo fora, somos nós mesmo. Hoje o nosso alfabeto para na letra R. Vamos a isto com um hino à estranheza que todos nós sentíamos nos anos 90. Vem os Radiohead, eu já te digo com quem é que abrimos.

Tom York a chamar-se esquisito e anormal e outras coisas, isto no ano de 1992, oh filho, deixa lá que se fosse hoje em dia, serias apenas e só mais um utilizador médio do TikTok. Estás a escutar no Outro Lado FM e já sabes, todos os detalhes desta viagem da década estão em nootrolado.fm.webnode.pt e se por acaso quiseres ver os bastidores desta loucura, olha, passa no YouTube em youtube.com/rmxpt. Antes de entrarmos em sequência nesta edição do No Outro Lado FM, será a primeira, vou-te dizer que esta emissão do No Outro Lado FM abriu com um tema lançado em 2 de fevereiro deste ano de 2026, tema esse que serviu para celebrar o 60º aniversário do senhor que o canta. E quem é ele? Exatamente, nada mais nada menos que o enorme Rick Astley.

Os R.E.M. a cantar sobre pessoas felizes e brilhantes. Claro, outra coisa não seria de esperar num tema que conta também com a participação da voz dos B-52. Kate Pearson rodou no outro lado do FM. De qualquer das formas, este tema foi mesmo antes de vir a conta da eletricidade. Ok, na sequência rodaram três músicas, três histórias. E olha, nós por cá continuamos a girar o disco nos sentidos dos ponteiros dos relógios. E por falar em girar, a próxima vai girar em português. É um clássico, pertence aos Chutos e Pontapés, não é das mais óbvias, é esta versão de Resistência. Claro, num programa com a BTR, vamos ouvir depois, logo falamos.

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Ora, uma sequência curtinha de apenas duas, mas em português. Primeiro, a resistência com o original dos chutes e pontapés, prisão em si. Depois de Mãe Martins para o Mundo, Xana e Fac, também, claro, trouxeram-nos os Rádio Macau, Cidade Fantasma, foi o que escutámos. Daqui a pouco, o que eu te trago é mesmo a rubrica que ninguém pediu, acontecimentos da história sem a mínima relevância para a nossa vida, mas que ninguém te quer contar. Será lá mais para a frente. Antes ainda, num programa dedicado à letra R, não podiam faltar também da Suécia para o Mundo, não são os ABBA, claro que não, são os Roxette. Never is a Long Time é a minha música favorita dos Roxette. Eu não me canso de a partilhar convosco. É daquelas músicas que numa road trip quase que dá para escutar em loop.

0: Senhoras e senhores, preparem-se para a rúbrica mais inútil deste lado do dial. Enquanto toda a gente fala de grandes guerras, revoluções e tratados importantes, nós escolhemos o lixo esquecido da história. Acomoda-te, afina o sentido do humor e vem connosco passear pela parte mais ridícula do passado da humanidade. Aqui não vais aprender nada que te ajude no emprego, na escola ou no IRS. Se isto é cultura geral, não. Mas é terapia. Começa agora Acontecimentos da História sem qualquer tipo de relevância para as nossas vidas e que ninguém te quer contar. A batalha em que o exército se derrotou a si próprio. Karanceves. Em 1788, o exército austríaco conseguiu a proeza de perder uma batalha contra ele próprio. De noite, numa campanha contra os otomanos, uma parte das tropas atravessa um rio, encontra álcool e começa a beber. Chega outro grupo, há discussão por causa da bebida, gritos, empurrões e alguém acha que são turcos a atacar. Num exército cheio de línguas diferentes, as ordens confundem-se. Um grita retirada, outro ouve inimigo. Começam disparos no escuro, a cavalaria entra em pânico, a artilharia reage sem perceber a quem está a acertar. Quando o dia nasce, há mortos e feridos por todo o lado. Nenhum sinal de grande ofensiva otomana. Mais tarde, quando os turcos se aproximam, encontram um inimigo já meio destruído. É um daqueles episódios que os livros preferem encolher, porque é difícil explicar como um exército inteiro foi derrotado pelo seu pior adversário, o próprio caos.
1: Em 1631, uma edição oficial da Bíblia em Inglaterra saiu com um erro épico. No mandamento, "Thou shalt not commit adultery", o "not" desapareceu. O texto ficou a dizer, "Tu deves cometer adultério". Isto passou pela tipografia, foi composto, impresso e distribuído com licença real, até alguém reparar no mandamento libertino. Numa época em que a Bíblia era a base da moral e da lei, o erro não era só engraçado, era um escândalo. O rei Carlos I ficou furioso. O impressor foi multado, perdeu a licença e foi lançada uma campanha para recolher e destruir quase todos os exemplares desta Wicked Bible, a Bíblia maldita. Algumas cópias sobreviveram e hoje valem fortunas em leilões, justamente porque tentaram apagá-las. Fica a ironia. Durante séculos falou-se de texto sagrado perfeito, mas uma edição oficial andou por aí a recomendar o adultério, por culpa de um não em falta.
0: A Guerra dos Emos. Exército, zero. Pássaros, um. Nos anos 30, na Austrália, fazendeiros desesperados com emos a destruir colheitas pediram ajuda ao governo. Resposta? Enviar soldados com metralhadoras para controlar as aves. Nasceu assim a lendária Guerra dos Emos. Na prática, correu mal. Os emos eram rápidos, espalhavam-se em pequenos grupos, fugiam pelos campos e não colaboravam em ficar parados à frente das armas. Foram disparadas milhares de balas por resultados mínimos. Relatos falam em aves feridas a continuarem a correr e soldados frustrados a perseguir tropas inimigas com penas. A imprensa começou a gozar com a situação e, ao fim de algum tempo, o governo abandonou a operação. Os emos ficaram, as colheitas continuaram em risco e o exército australiano ganhou fama de ter perdido, na prática, uma guerra contra pássaros. É difícil encaixar isto em discursos patrióticos, mas como história absurda, é ouro puro.
2: O rei, o cavalo e o cronista teimoso, Joseon. Na Coreia da dinastia Joseon, os reis eram acompanhados por cronistas que registavam tudo o que faziam, sem filtros. Um dia, durante uma caçada, um rei cai do cavalo, à frente de toda a gente. Nada de grave, mas muito embaraçoso para quem está habituado a ser visto como figura quase divina. Irritado, o rei ordena aos cronistas: "Isto não se escreve. Não quero este episódio nos registros." Só que o trabalho deles era precisamente registar tudo, incluindo o que o rei queria esconder. Resultado, os anais oficiais mencionam a queda e a ordem para não a registar.
1: Ou seja, o esforço para apagar o momento acabou por o eternizar com ainda mais detalhe. Séculos depois, lê-se este episódio com um sorriso. Um rei com todo o poder do mundo, derrotado pela teimosia discreta de um cronista e pela lógica simples da história. Se é embaraçoso, mais razão há para ficar escrito.

Acontecimentos da história sem a mínima relevância para a nossa vida, mas que ninguém te quer contar. Roda uma vez por semana aqui no Atuado FM, vai rondando também ao longo da semana, em horário flutuante, na tua rádio favorita, só assim mesmo naquela de encher o chouriço.

Darem-nos música e a dar-nos também aquele empurrãozinho de adrenalina com esta Ready to Go. É assim a magia da rádio. Saltámos de uma festa country tecnocrata, assim uma coisa meio pronto, para o rock alternativo, sempre de licença. Antes disso, claro, tínhamos estado com os Rednecks. E não, não foi Katana Joe, foi outra. Ok, agora não tenho aqui o nome. Estamos mesmo prestes a chegar ao final desta hora do No Outro Lado FM, desta primeira hora. Claro que antes do final e das despedidas da hora, ainda temos tempo para um estilo impecável do Sr. Robert Palmer.

Some Guys Have All The Luck, mais tarde a celebrizado na voz de Rod Stewart, rodou então quase no final desta hora do No Outro Lado do FM. Bom, e então, olha, é isto mesmo, No Outro Lado do FM, impressibilidade desde 88 para o mundo. Eu sou o Carlos Gidia e já agora, olha, fica a sugestão, não saias daí, porque a segunda hora promete ser ainda mais fora da caixa, mais fofa, mais tudo e tudo e tudo. Que se por acaso se perderem, olha, procurem-me no YouTube, em youtube.com/rmxpt, ou uma profunda e mais a vossa busca pelas internets da vida, e vão ao site do costume, No Outro Lado fm.webnote.pt. Eu vou beber uma aguinha, volto já para continuarmos esta odisseia sonora. Mantenham o espírito jovem, mente aberta, o rádio ligado. Regressamos já a seguir ao sinal horário, também já a seguir aos comerciais. Eu não resisto, a última para esta hora é também de Robert Palmer, não é nada óbvia, chama-se Pride, porque é com imenso Pride que eu vou fazendo essas coisas todas as semanas. Ok, tchau, tchau, até já, a seguir ao sinal horário, a seguir aos comerciais.

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2: São 21 horas. 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

0: O longo duração Tattoo You para os The Rolling Stones na abertura desta segunda metade neste carrossel. E olha, começamos logo mesmo a meter mudanças, é mesmo com os Stones, Waiting on the Front, como eu referi. Eu sou o Carlos Jadier, estamos então de regresso para a segunda volta do No Outro Lado do FM. Se a primeira foi um aquecimento, a segunda, olha, é mesmo para derreter literalmente o vinil. O vinil é muito bom, o vinil é muito bom. Vinil era o que eu queria dizer. No ar desde 1988, quando o cabelo à época ainda tinha bem mais vaca do que aquela que a camada do ozono suportava. Olha, hoje continuamos a espalhar o caos sonoro por dezenas de estações no mundo. Se começarmos a falar de amigos, é mesmo com amigos que vamos. E segue-se a voz inconfundível de um senhor chamado Reininho, mas aqui fora do GNR.
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faz parte do meu show, Rui Reininho aqui a sobe, porque, bom, em referência a essa, nunca tive férias. No outro lado da FM, já sabem, se querem ver como é que isto era em 1988, deixem-me que vos diga que havia um pouco mais de cabelo. Olha, a sugestão é que passem no nosso canal no YouTube, em youtube.com/rmxpt. Não estou aí ou em 88, mas está para o meu amigo José Taíde e também o grande Nelo Cartacho. Vocês forem lá, vão perceber o contexto. Ok, então dizia eu, era e bem, youtube.com/rmxpt. Para saberes mais acerca da lista completa das raridades que vão, volta que não volta, passam por aqui, o site, olha, é no outro lado do fm.webnote.pt. Agora, preparem as anquinhas porque vamos ao Eurodance que nos pôs todos a mexer o corpinho. Então vamos lá, começamos com Robin Hess.

Show Me Love para Robin Hess. Foi a primeira para esta sequência no outro lado da FM. Depois, pelo meio, rodaram os Real Life com Send Me an Angel. É daquelas músicas que tem um power assim só brutal. E também, ainda na categoria dos One Hit Wonders, Rockwell, Somebody's Watching Me. Este Somebody's Watching Me que contava com a participação de Michael Jackson na parte do coro. É mesmo isso. Estão no outro lado da FM. Vamos lá, vamos com mais música, que afinal é para isso que nos pagam. Já sabes, eu sou o Carlos Didier, uma vez por semana aqui na frequência da tua rádio favorita, a dar-te música. Agora regressamos ao Rock Set.

O som mais alternativo e mais fora do mainstream para estes que dão pelo nome de The Replacements, Bastards of Young, foi o que escutámos na sequência, que inclui também Rock Set com Big Love, exatamente, de Big Hell, e pelo meio da sequência rodaram os Rush com Ghost Rider. No outro lado FM, eu sou o Carlos GD, como habitualmente, 2 horas na tua companhia, aqui na frequência da tua rádio. Vamos já para mais uma sequência que será provavelmente a última desta hora.

Everybody's Free para Rosalba, nesta sequência que inclui o dupla passagem para Richard Marx com Hazard, claro, é um clássico, e também mais recente que escutámos numa da sequência que dá pelo nome de Always on Your Mind. Ok, gente boa, estamos a chegar ao final de mais uma edição do No Outro Lado FM, meus amigos. A letra R já deu o que tinha a dar, olha, e confesso que eu também. Foi mais uma horinha do No Outro Lado FM, neste caso duas, o programa que vos baralha a playlist desde 1988. Eu sou o Carlos Gidier, é sempre aquele gosto enorme em ser o vosso guia neste hospício musical. Se ficarem com curiosidade ou até saudades, olha, visitem no outro lado fm.webnote.pt ou então subscrevam o canal em youtube.com/rmxpt para mais pérolas e raridades. Para a semana, olha, há mais outra letra no alfabeto, ora R, O, P, Q, E, R, S, exatamente, para a semana será a letra S, será portanto outra letra, outro estado de espírito, mas a mesma falta de juízo de sempre, não é? Olha, portem-se mal, ouçam música alta, não deixem que o silêncio ganhe, lembrem-se sempre que o mundo soa demasiado igual, pode sempre escapar para o outro lado do FM. Para as pedidas vamos com Roxy Music, não podia deixar de ser, claro, More Than This. Tchau, tchau, até para a semana.

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7: Veste o teu quispo. Mala Monte Campo ao tiracolo. Dá lustro às tuas Doc Martens. Walkman para a viagem e uma VHS para trocar. É hora de voltar à escola.
8: Walkman.
7: À Walkman.
9: Olha, mas é só para dizer que estava a ter um AVC durante o genérico.
7: O jingle.
9: Graças a Deus que tudo não passou de um grande susto.
7: Exatamente.
9: Começou ali a voz a arrastar-se.
7: É para terem a certeza Walkman, que nós estamos a gravar.
8: Walkman.
9: Era como os Walkmans quando
8: para terem a ficar sempre. Estamos a gravar? Não, estamos em direto.
7: Não, exatamente. Para terem a certeza que estamos a fazer a gravação em direto, é porque o programa repete amanhã.
9: É melhor monitorizar o estado de saúde do Pedro Barros Novar.
7: Vocês não me deixaram terminar. É para ver que estamos a gravar isto em direto, porque amanhã há repetição.
9: Gravar isto em direto.
7: Gravar isto em direto. Para passar amanhã.
9: Está bem, já toda a gente percebeu.
8: Amanhã de quando?
7: Amanhã sábado.
9: Amanhã talvez, só mais uma vez.
7: Sábado das 9 às 11 e domingo das 8 às 10.
9: O Walkman é como o Pedro Barros.
7: Walkman.
9: Quando fica sem pilha faz... Estava a imitar os... É Walkman ou Walkman? Man.
7: Walkman.
9: Era man.
8: Man.
9: Ou man?
8: Walkman.
9: Como é que é homem no singular em inglês?
8: M-A-N.
7: Exatamente.
9: Mas como é que se diz?
7: Man. E no plural? Sim. Man.
9: Pronto. Então é Walkman. Man. Estás a perceber, man?
7: Basicamente.
8: Mas sou é um ou são dois?
9: O man. Quê?
8: O que tu está a perceber?
9: Não sei. É quem se quiser...
7: Caganda nó.
9: Houve o Walkman...
7: Yeah. Caganda nó.
9: Pois, yeah. Porque é não, Walkman yeah. Ou Walkman?
7: É Walkman.
9: Porquê? Então, se é man, que se diz em inglês, aquilo é walk, man.
7: Walkman.
8: E se forem dois?
9: Tens de dizer walkman. Walkman.
8: Não,
7: diz walkman.
8: Tu man, walking.
9: Man.
8: Não, é.
7: Anda, homem.
8: Tu man, walking together.
9: Muito bonito. Inclusão acima de tudo.
8: Inclusão de quê?
9: De quê? Vá, vamos avançar. Vá. Com a matéria.
7: Com a matéria, exatamente.
8: Programada. Vamos,
9: então hoje o sumário. Andar, qual é que foi o sumário da aula hoje?
7: Irá ser.
8: Vá.
9: Já são álbuns, já houve aqui alguma discórdia e discussão e até algum atrito e porrada.
7: Ah, sim.
9: Claro. Há sempre. Antes destes programas há sempre.
7: Já vocês é que, partido e tudo.
9: Vocês é que não sabem, mas aqui nos bastidores isto é uma é batatada e assim dia também.
10: Três em pipa.
7: Back to school. É logo para começar.
9: Pois.
7: Aula número 1, back to school. Só para dizer que fazemos hoje 3 anos.
9: Desculpa, ora, não então... te comprei prenda nenhuma.
7: É só para lembrar. Estamos há 3 anos no ar.
9: Epa, mas, olha que...
10: Nunca pensei tanto.
9: Eu também nunca pensei que fosse tão leve para estar há 3 anos no ar. Vamos passar a esta galhofada, que está a ser muito divertida.
7: Exatamente.
9: Especialmente para nós, porque quem nos ouve não está a ter piada nenhuma, mas... Então o tema de hoje...
7: Álbuns favoritos.
9: Ou álbuns da nossa vida.
7: Para mim e para os Jorge podem ser favoritos, para ti podem ser os da tua vida.
9: Não, não é para mim. Eu vou deixar esta discussão
7: é tudo...
9: no ar... E os nossos ouvintes quiserem partilhar as suas opiniões.
10: É tudo ensemble. Tudo ensemble.
9: Um álbum da nossa vida pode ser o nosso álbum preferido ou não? Ou tem obrigatoriamente de ser o nosso álbum, um dos nossos álbuns preferidos, se for um álbum da nossa vida? É esta a pergunta que deixo no ar. Opa. E literalmente fica no ar.
10: Não necessariamente
9: no ar
10: também. Há alguns álbuns... Sim. Que eu só gosto de uma música ou de duas, portanto, não
9: posso... é o teu álbum preferido?
10: Não.
9: Então?
10: Não.
9: Pronto, logo aí está fora de discussão.
10: Sendo que em off tivemos esta conversa, quando estávamos a vir para aqui, não sendo um álbum propriamente, é um álbum, ou não deixa de ser um dos, que é o Greatest Hits dos Doors. Sim.
9: Dos Doors?
10: Dos Doors. Boa noite e obrigado. Boa noite e obrigado.
9: Pronto.
10: Eu vou-me retirar. Dos Queen. Estava a olhar para ti e estava-me a lembrar dos Doors.
9: Mas isso não. Mas tu não.
10: Percebes?
9: Sim.
10: Porque é assim.
9: Até não é um álbum da tua vida?
10: É um dos álbuns da minha vida.
9: Pronto. Mas aí está em discussão.
10: Mas engloba um porradão de outros álbuns.
9: Sim, mas isso é assim. Estás a fazer um bocado de batota porque estás a compilar as melhores músicas, ou seja, as músicas que o artista ou o grupo considerou até aquela altura que fossem as melhores ou que fossem mais vendáveis.
10: Que para mim não eram.
9: Pronto, mas que eram mais vendáveis ou que tinham sido mais. Tinham tido mais sucesso, compilaram-nos no álbum e editaram esse álbum com músicas de outros álbuns. Certo? Sim. Mas tu não tens culpa, ou ninguém tem culpa, se aquele álbum, a certa altura, tu gostaste dele.
10: Sim.
9: Porque ouviste aquelas músicas, já conheces aquela, mais ou menos, o desfiar, a número 1, a número 2, a música número 3, pronto, aquela Sim. cadência já te faz sentir algo diferente. Por isso é que é um álbum, para ti é, claro. Sempre foi um álbum.
10: Para mim sempre pronto. Foi um álbum.
9: Mas é um álbum preferido e é um álbum da tua vida simultaneamente. O que o Pedro Barros estava a dizer
10: é que não seria uma
9: é
10: coisa
9: que
10: com a outra.
9: Pode ser uma coisa e não necessariamente ser a outra. E correto. É isso que exatamente. E é isso que eu deixo para discussão para quem
7: mas
9: nos ouve.
7: A verdade é essa.
9: Não, eu não estou a dizer que tu não tenhas razão ou que eu tenha razão ou com o Pedro, ou com o Luís. Aí eu passei.
7: Vocês estão bem, um não, é Dors, o outro é Luís.
10: É para pagar. É para pagar.
9: Ou que o Fanã não tenha razão. Não é isso que eu estou a querer dizer. Estou a deixar a pergunta e a discussão em aberto.
7: Eu considero mais, pelo menos do meu ponto de vista, eu considero mais as bandas da vida do que propriamente os álbuns da vida. Isto porque eu dou um exemplo. Eu no caso dos, e falámos deles há bocado, o caso dos Coldplay não são propriamente nem uma banda da minha vida, nem o Parachutes é o álbum da minha vida. Porque quando tu ouves o álbum da minha vida, tu pensas num marco importantíssimo na tua vida que perdura para sempre e tu não vais parar de ouvir Coldplay independentemente de tudo e mais alguma coisa. E eu a determinada altura deixei de conseguir ouvi-los. Eles chegaram a um ponto tal comercial claro. Que, epá, eu se tiver de revisitar
10: eles ainda
7: Coldplay, existem. Mas eu se tiver de revisitar
9: não
7: Coldplay,
9: existe.
7: Vou ouvir
9: que
7: para chutes um pouco mais.
9: Estás a brincar?
7: Eu nem o, sei lá, o Rush of Blood to the Head ouço assim tanto. Ouço o Parachutes, pronto.
9: Mas olha que porque... é só o segundo.
7: O Rush of Blood to the Head, sim. E eu concordo, mas há outros. Por exemplo, eu tenho aqui um, e havemos de falar sobre ele daqui a bocado. pá, se calhar vai ser. E aí eu considero, sim, sem dúvida nenhuma, um dos álbuns da minha vida, porque é um daqueles álbuns que eu ouvi num determinado momento. Eu lembro-me perfeitamente quem é que me apresentou o álbum, eu lembro-me quem é que me emprestou o CD para eu fazer a gravação, eu lembro-me de tudo. E ainda hoje eu consigo ouvir aquela banda, todas as músicas de todos os álbuns, inclusive é de um que é horrível.
9: Está bem. Muito
7: aí
9: bem.
7: Sim, eu digo, é um álbum da minha vida. Agora os outros, pá, são álbuns favoritos que eu tenho. Não, daquela determinada banda.
9: Mas esse álbum da tua vida não é um dos teus álbuns preferidos? Vais-me dizer agora que não. Pedro, pelo amor de Deus, então tem que ser. Dentro se é um álbum da tua vida, tem que ser um dos teus álbuns preferidos.
7: Dentro daquela banda, dentro dos álbuns daquela banda, nem sequer é dos meus favoritos. Dos meus favoritos. E continua a ser um álbum muito bom.
9: Então como é que... Pronto, está bem. Certo.
7: Já lá chegamos.
9: Está bem. Pedro, quanto tem a ver com o contexto, tem a ver com a vivência.
7: Sim. Mas já lá chegamos.
9: Então quem é que era propor... É o Fernando.
8: Não, é o Pedro.
7: Começo eu. Começo com um álbum de 2000.
9: Tens de começar por ordem coisa.
7: Cronológica, não. Vou começar com um álbum de 2000. De um senhor que eu tenho a certeza que todos nós gostamos muito. É eventualmente um dos meus álbuns favoritos dele enquanto artista a solo. A música é uma das minhas músicas favoritas dele. A música chama-se What It Is. What It Is. Ninguém lá chega?
9: Não.
7: De um artista que nós gostamos muito, que eu tenho a certeza que nós os três gostamos muito, chamado Mark Knopfler.
9: Ah.
7: O álbum é o Sailing to Philadelphia. Coisa engraçada, o álbum é de 2000, depois daquele interregno enorme, depois de Dire Straits. É um dos meus álbuns favoritos do Mark Knopfler. Mas tenho obrigatoriamente de fazer aqui a ressalva. São muito poucos os meus álbuns favoritos em que eu gosto do álbum, de todas as músicas do álbum, do princípio ao fim.
9: Correto.
7: É engraçado que, para mim, e esta é a minha opinião, a primeira música do álbum, que é esta, por acaso, What It Is, é a minha favorita daquele álbum, e à medida que o álbum vai andando, eu vou gostando cada vez menos das músicas. Mas continuo a gostar muito delas todas.
9: Mas o álbum também começa em grande, é difícil depois manter a bitola.
7: É um bocado por aí,
9: Olha, eu vou agarrar na tua...
7: Claro, Dire Straits tem de fazer parte dos álbuns favoritos, não é?
9: É o meu álbum, um dos meus álbuns favoritos, e é um dos meus álbuns, se não o álbum da minha vida. Porquê? Porque é o primeiro, provavelmente, que eu me lembro de ouvir enquanto pessoa, já com o mínimo de conhecimento, não é musical, mas com o mínimo de atenção à música ou ao conjunto de instrumentos que estavam a ser tocados e à voz e a tudo isso, todo o resto, e com o mínimo de curiosidade já de e atenção para ver o que era feito, aquela mistura de sons e o que é que aquilo explotava. E o álbum que eu me lembro foi esse, foi o dos Dire Straits, o Brothers in Arms. Que é, vou aqui resgatar aqui da minha cábulazinha, porque eu não tenho certeza do ano. Eu penso que é de 86, mas tenho medo de me enganar. Não, é 85. O álbum de 1985 foi um dos álbuns com mais, se não o álbum de mais sucesso dos Dire Straits. Foi o álbum que apresentou também o ícone, o que viria a ser depois o ícone e o boom da MTV, foi com o videoclipe da Money for Nothing, em que o Sting tinha uma pequena participação no refrão. E não só essa música, aliás, essa música não é das minhas preferidas, é marcante porque é pelo videoclipe que foi um dos primeiros a passar na MTV, foi o que teve mais sucesso naquela altura, porque tinha um 3D rudimentar, mas que parecia muito evoluído. Estamos a falar de 85, obviamente. Era uma coisa topo gama, uma coisa nunca vista. Mas não é das minhas músicas preferidas. A minha música preferida é Brothers in Arms, é que dá o nome ao álbum. Eu não tenho muito mais a dizer. Tenho a dizer que é um álbum fenomenal. Tem composições magníficas. Onde os Dire Straits depois futuramente chamaram-me, foquei a atenção no grupo e fiquei a saber a história e ouvi os álbuns todos, tenho um conhecimento até um bocadinho vasto dos álbuns. Mas sim, esse marcou-me para sempre e ficou sempre como parte indistinta de mim e do gosto que eu tenho ainda hoje pela música e da paixão que sinto, não como intérprete, que eu nunca tive jeito nenhum, mas como, principalmente como ouvinte. Os Dire Straits foram uma grande inspiração e este álbum em particular. Também porquê? Porque foi-me apresentado em contexto familiar pelo meu tio, pelo meu pai. E pronto, é uma coisa que fica sempre e que fica sempre gravado na essência.
11: Claro.
9: Pronto, então se calhar sugeria a Brothers in Arms e tu se calhar sugeres a primeira, não é?
11: Pois. Exatamente. Do Servant of Philadelphia.
9: Ficamos com o Mark Knopfler de uma maneira ou outra.
12: Pronto.
9: Muito obrigado. Até já.

0: zero. Não?
1: Não, não.
0: Back to School, Rádio Cardal, a rádio que mais fala da sua terra. Sexta-feira.
1: Diz isso com mais emotividade e alegria. Tu dizes isso, parece que estás
0: back
1: a fazer.
0: Back to School! Não 87.6!
1: Não, uma rádio espetacular, estás a falar como se fosse assim uma. Estou aqui, que tal, e pronto, olha. Estou aqui
0: porque
1: a fazer
0: é
1: umas.
0: Umas
1: bonecadas, umas
0: não,
1: palhaçadas.
0: É para despachar porque temos conversa.
1: Para despachar?
0: Para dar. Não, temos conversa aqui para dar e vender.
1: Ah, bom. Temos que ouvir o Fanã, que ele está aqui ansioso por partilhar. Um dos álbuns da vida dele. Não, um dos álbuns preferidos.
2: Um dos álbuns preferidos. Que não. Neste caso, a música que é.
1: Sim.
2: Sempre pensei que fosse desse álbum, mas foi um. Foi uma reedição, vá. Porque na altura, embora sendo a primeira música do álbum, não foi editada como single. Ou seja, não a meteram como single. Porque a música é de 1974.
1: Ok. E qual é a música?
2: É a música School do Supertramp.
1: O que estás a querer dizer é que ela não fez parte de nenhum álbum, é isso?
2: Ela fez parte de dois álbuns.
1: Sim.
0: Sendo que um deles foi o Breakfast in America.
2: Breakfast in America, que foi onde nós conhecemos a música.
1: Ah, mas esse é o original.
2: Não, o original é de 1974, que é do álbum Crime of the Century. Que foi.
1: Não, vocês estão a fazer confusão. O Breakfast in America não tem a School.
2: Não tem a School?
1: Não, o que tem a School é o Best Of.
2: Olha que. Eu tenho lá o vinilo, até vou retificar isso.
1: Nós tínhamos a parte, o branco, que era o Greatest Hits 1, e depois havia o preto, que era o Greatest Hits 2, ou alguma coisa assim.
2: Não, mas eu tenho lá em casa o vinil do Breakfast in America, vou retificar isso.
1: O Breakfast in America não tem esse, tenho quase a certeza. Mas vou agora...
0: Vê lá, já estou aqui a abrir, pronto. Podem continuar aí no palco.
2: Com a música O Darling, vê lá se não é. Uma coisa
0: faixas,
2: assim parecida.
0: Faixas, O Darling, tem sim senhora, mas não tem o School.
1: Pois não.
2: Não?
1: Não, eu vi logo que não tinha.
0: Não,
1: por acaso, não tem, não.
2: Não pronto.
1: Tem.
2: Ainda
0: tem
2: bem.
0: Tem a outra que eu gosto muito dele também.
1: Tem muitas. Este álbum é fenomenal.
2: Este álbum é.
1: Tem a Logical Song,
0: sim,
1: pronto.
0: Que é, para mim,
1: tem a Goodbye Stranger, tem a Breakfast in America. Depois tem a. Tem outra aqui que é. Take the Long Way Home, que é muito boa.
0: É engraçado.
1: Mas estás a ver?
0: Vezes...
1: Não tem It's Raining Again, que é. Que tem
2: mas vá.
0: Mas é aquela. É daquelas. É daqueles álbuns que, por mais estranho que pareça, todas as músicas são muito boas, e eu gosto sempre daquela que é a mais comercial delas todas, o The Logical Song.
1: Mas é assim, é comercial, não é? Quer dizer,
0: se calhar é a mais comercial daquele álbum.
1: Não,
0: todo,
1: tens a Breakfast in America,
0: que dá o nome ao álbum. Sim,
1: sim, é a mais comercial. Aliás, deve ter sido o primeiro single, não foi a Logical Song?
0: Sim, provavelmente terá sido o single da apresentação do álbum. Mas
2: o Logical Song foi do Breakfast in America.
0: O perdurar no tempo, provavelmente muito mais o Logical Song do que o Breakfast in America. Não sei. Eu ainda hoje ouço muito mais o Logical Song do que o Breakfast in America.
1: É assim, depende do gosto de cada um. Eu
0: claro.
1: Também ouço mais, mas a Breakfast in America é muito conhecida também.
0: Sim, sim, sim, eu sei. Vá lá, somos os três fãs de Supertramp.
1: É.
0: Portanto...
1: Mas pronto, o Fanei que estava aqui a falar e agora não tirámos-lhe o pio.
2: Não, mas olha, a ideia que eu tinha.
1: Mas a ideia que tu tinhas, eu estou a perceber a tua confusão, é que nós, quando passávamos a música na rádio na escola, era esse álbum que eu estou a dizer, era o Best Of.
2: Era o Best Of?
1: Era com a capa branca e assim, e uma mão com uma bandeja ou o que é que era. Era assim uma coisa parecida. E há esse capa branca que é volume 1, e depois há o capa preta que é exatamente a mesma coisa, só que.
0: Volume 2.
1: Sim, tem outras músicas. Mas esse álbum, a primeira música era a School.
2: Pronto. Okay. É o Crime of the Century.
1: Mas neste caso, então, um álbum de preferido não é o Crime of the Century, é esse que eu estou a dizer.
2: Também, mas o.
1: Não,
0: ou sim,
1: aquele Best Of.
0: Sim, sim, sim,
2: está.
0: O Best Of.
2: É o Breakfast in America.
1: Não.
0: Se não. Calhar o favorito será.
1: Não sei, depende.
2: Tu mas é a música, sabes. Ainda assim, a música a passar.
1: Porque o Breakfast in America não tem a School. É o único que não tem.
2: Pronto.
0: Pois.
2: Mas a passar, vamos passar a School, porque a qualquer dos três acho que nos diz muito.
3: Está bem, acho muito bem.
0: E porque não?
3: Está perfeito. Siga.
0: Lá está, é os parabéns ao programa, 3 anos no ar.
2: 3 anos no ar.
3: É verdade.
2: E depois continuamos com a Logical Song.
3: Está bem, se tu insistes.
0: Siga.
3: Então, muito bem, ficamos com estas duas propostas e já voltamos.
0: Duas bombadas de Supertramp.

0: voltamos depois de ouvir Roger Hodgson. Como é que se diz?
1: Supertramp. Não pode dizer, não pode discriminar.
0: Mas como é que se diz? Roger Hodgson.
1: Saúde.
0: Hodgson.
1: Não sei também, nem me vou aventurar porque.
0: Pois, realmente.
1: Porque também não é. É o Supertramp. Não é só ele.
0: Pronto.
1: Pronto.
0: Depois de ouvirmos Supertramp, agora vamos então aqui ao álbum da vida misturado com o álbum favorito. Eles têm a banda tem um álbum que é considerado talvez um dos piores álbuns da banda, e mesmo assim eu consigo ouvir todas as músicas que estão lá no álbum. Só para ver se vocês lá chegam. O álbum chama-se Ixnay on the Hombre.
2: Quem?
1: Tu?
0: Hein? Alfredo? Não estou entendendo.
1: Ixnay o quê?
0: Ixnay on the Hombre.
1: Não, nunca lá vou.
0: Não?
1: Nem com esse nome, não.
0: Esse é talvez o terceiro, quarto álbum de estúdio que eles têm. E mesmo deles eu gosto de todas. Desse álbum eu também gosto de todas. É lógico que depois eles têm os outros álbuns, mas, e eu gosto de todos. Deles, o que eu vou mencionar agora nem sequer é dos meus favoritos. Não, é dos meus favoritos, mas é sem dúvida nenhuma o álbum da minha vida. Um dos álbuns da minha vida, porque é o que me apresenta aquela banda.
1: Ok.
0: E eu gosto muito de...
1: Foi marcante. Vá.
0: Sem dúvida.
1: E eu adoro. Sinalizou um antes e o depois.
0: Tal e qual. E eu adoro The Offspring exatamente por causa
1: disso. Eu vi logo que era isso. Eu estava a rezar para que não fosse, mas pronto. Mas
0: Ixnay on the Hombre é
1: assim a vida. Vida é assim.
0: Eu lembro-me.
1: Hoje não se escuta.
0: Depois, eu ainda estava. O álbum é de 92. E eu ainda estava na Guarda em Paz. Portanto, terá sido 8º, 9º ano. Quem me apresentou o álbum foi um colega meu de turma na altura. Foi o Zé Ferrão, se eles estiveram a ouvir.
1: Foi um bandido.
0: Um grande abraço para ele. Na altura até foi ele que me emprestou o CD para eu fazer a...
1: Outra coisa que não devia ter feito.
0: Para eu fazer
1: só
0: uma coisa
1: que não devia ter feito. Em vez de estarem a estudar.
0: Exatamente. E é um daqueles álbuns que marca, e marca toda a gente, com o Self-Esteem.
1: Opa, marca toda a gente.
0: Então não marca.
1: A mim não marcou.
0: Pelas melhores ou pelas piores razões, toda a gente. Tu ouves o.
1: Sabes uma coisa? Eu vou-vos dizer uma coisa. Eu acho a voz dele bué, mas bué irritante. Sempre achei, não sei. E assim, eu compreendo e não tenho nada. E atenção, é uma opinião pessoal.
0: Claro.
1: Eu em vozes, eu sou um bocado também irritante. E quando as pessoas, ou quando os cantores. Mexem-me ali no ouvido de uma maneira que eu corolho. Não consigo.
0: Se tu fores sempre assim, então também não ouves Adolfo
1: Verdade?
0: Canibal e
1: não.
0: O tom de voz do punk é quase todo ele muito semelhante.
1: Não estou a dizer.
0: E é um bocado por ali.
1: Não estou a dizer o oposto, nem quero, mas estou a dizer que a voz. A primeira vez que eu ouvi a voz dele, ele entrou-me num sítio que não devia ter entrado e nunca mais. Nunca mais teve hipótese.
0: Nunca mais quero saber, porque normalmente as vozes entram-me.
1: Não foi pelo olho, mas o olho da face.
0: Pronto, então eu faço aqui a minha menção aos The Offspring. O álbum é sem dúvida nenhuma o álbum Smash, que é o que me apresenta à banda, o que me é apresentado à banda.
1: Mess my bitch up. Estou a brincar.
0: Olha, por acaso não me lembrei da Prodigy. Também
1: Firestarter.
0: Também foi espetacular.
1: Foi

0: Pedro Barros, os Offspring.
1: Eu não passei os Play the Life.
0: Já não são
1: Offspring,
0: não.
1: Já não são
0: Offspring. Onde é que eles são?
1: Live.
0: Eles essa lançaram, banda icónica e magnífica.
1: Já não são Offspring, já ficaram velhos.
2: Exatamente.
0: São os Off Summer.
1: Não, Off the Scene. Agora estou off the scene.
2: Não, eles continuam a produzir.
0: Off Autumn.
2: Ele também há de continuar a dividir o tempo dele entre
0: On
2: a
0: Winter.
2: Banda.
0: Também pode ser os On Winter.
2: On Winter, exato. Pronto, a música é o Bad Habit. E gosto muito do Bad Habit. Porque
0: pronto,
2: tem
0: vá, Pedro Barros. Desculpem lá, desculpa, continua.
2: Não, já disse.
0: Bad Habit?
2: Sim.
3: Então fiquemos com Bad Habit.
0: Às vezes a malta vive de
2: Bad Habit.
0: Maus hábitos.
2: É um péssimo hábito, tu também tens, de tipo a interrupção.
0: Não, é mesmo para. É fuinha.
3: É mesmo para cortar.
0: A morder. Não, mas podes continuar a falar.
2: É isso, é o Bad Habit. E a música.
0: Mas então estavas há bocado a dizer que foi um antes e o depois. Porque era o álbum preferido porque te apresentou a banda.
2: Não, é o álbum da vida porque me apresenta a banda. Sim, mas nem sequer é o meu álbum favorito.
0: Então qual é
2: da
0: o
2: banda?
0: Álbum preferido dele? É banda? Aquele que tu disseste antes.
2: Não, o Whitney on the Ombre é por muitos considerado o pior álbum deles. Concordo, mas mesmo assim gosto de todas as músicas presentes no álbum. Adoro o Americano.
0: Só isso que a gente queria saber.
3: Também foi o mais conhecido.
0: Muito bem.
3: Welcome to Americana.
2: Please make your selection followed by the number.
0: Queres apresentar algum álbum que possa
3: contrapor? Não
0: é contrapor, possa fazer uma cama também com este? E para apresentar alguma música, não tens nenhum, não?
3: Parece.
0: Eu também não
3: tenho.
0: Exato. Então.
2: Eu estava a ver se me lembrava da intro do Smash. Eu sabia de cor. Aquilo era engraçado porque ele termina a música com. So please sit back and just enjoy the music. E depois começa logo a banda. Começa logo o álbum, a música. E o intro começava.
0: Pronto, Pedro, deixa estar, não penses mais porque isto é perigoso.
2: Sabia as intros de todos os álbuns quase de cor.
0: Uma pessoa pensar muito também é perigoso, Pedro Barros.
2: Também é verdade.
0: Não te gastes assim também esse intelecto que.
2: Bad Habit, porque tem uma frase que se adequa ao. Olha, ao presidente dos Estados Unidos da América.
0: Então pronto, vamos ficar com esta proposta e já voltamos.
3: Trumpiou.

0: e o Back to School, primeira hora, está quase a acabar.
1: É verdade, isto passou num tirinho.
0: Foi sempre a correr.
1: Muito bem, então agora sou eu?
0: Pode ser.
1: Vou já falar e vamos já terminar com isto, está bem?
0: É, mas porquê?
1: Porque a minha música se calhar demora um bocadinho.
0: É? Já não vais passar uma de...
1: Não vou.
0: Uma daquelas que demoram tipo 8 minutos? Ou
1: então, claro que sim, claro que sim. Obviamente. Então, mas o que é que vocês querem? Mas, então, vão-me castrar.
0: 8 minutos a ouvir Rei Manzarek?
1: Não. Já te disse que não era essa que tu estavas a pensar.
0: Pronto.
1: Toma e embrulha. Não vais ouvir Rei Manzarek, mas vais ouvir David Gilmour.
2: Pumba!
0: Isto e é bem, assim.
2: É a mesma
0: e
2: coisa. Bem.
1: Não é a mesma coisa, Pedro Barros. Olha, eu vou-me abster de comentar. Essas insinuações ridículas.
0: Mas tu achas que eu gosto muito de Waters?
1: Não gostas de águas, mas profundas às vezes. Não, nem vou escolher Pink Floyd agora, vês? Não vou.
0: Toma, não só vou. Por causa das coisas.
1: Vou falar de um álbum, dos melhores álbuns já lançados na história da música.
0: Play the Life, do Chafri Duo.
1: É isso. E Offspring.
0: Lá estás tu.
1: Eu
0: gostava de saber o que é que tu preferes.
1: Tenho um ódio visceral.
0: Prefiro
1: Chafri Duo, mas mil vezes.
0: Não.
1: Sério? Epá, eu preferia ouvir Chafri Duo o fim de semana todo que ouvir esse álbum, aquela voz estridente do gajo dos Offspring, aí garante.
0: A sério? Tu só me metesse canalo. Não é ele que canta essa parte?
1: Quer lá saber, até podia ser. Eu sei que não é ele, isso é o refrão. Mas ele, a voz dele é quase semelhante.
0: Não é.
1: Está bem, eu sei.
0: Então, aquela voz rouca do na, na, na, essa é que é dele.
1: Está bem. Linda. Pá, mas é como eu digo, gostos não se escutem, a verdade é essa. Mas tu pediste uma opinião, perguntaste-me qual é que eu preferia.
0: A sério, só
1: mil vezes já frisou, mas é que sem pestanejar.
0: Isso. Jesus.
1: Mas vamos falar de outras coisas. Vamos falar aqui de um artista que infelizmente só lançou um álbum. Se estivesse vivo, só por uma ocasião muito rara é que não faria outro álbum. Pese embora ele tenha lançado dois álbuns, só que o segundo é com músicas inacabadas, portanto há muita gente que não considera aquilo como um álbum, porque para todos os efeitos ele não o terminou. E algumas coisas são tipo demos, é assim um bocadinho. São músicas que ainda notava-se que ainda precisavam um bocadinho mais de trabalho. Mas vou falar do Jeff Buckley e do álbum Grace, que é um álbum a todos os níveis, estrondoso, espetacular. Ainda hoje é referido por vários músicos, vários artistas, como um álbum marcante nas vidas deles, no percurso. Chris Cornell, por exemplo, referia que ele era amigo, aliás, do Jeff Buckley, conheceram-se em concertos, aliás, numa turnê em específico. O Eddie Vedder também, há muita gente que fala do Jeff Buckley com saudade, claro, acima de tudo, mas com
0: nostalgia.
1: Com talento. O Jeff Buckley tinha. Lá está. É engraçado eu falar de vozes, porque a voz do Jeff Buckley, embora seja considerada por quase todos como uma voz ao nível ou superior em termos de abrangência vocal,
0: amplitude,
1: como o Freddie Mercury. Mas até mais, porque ele tinha uma capacidade maior.
2: Não,
1: isso é o Johnny Cash.
2: É o Johnny Cash, pois é.
1: Mas
2: o Jeff Buckley é o outro.
1: O Jeff Buckley é o...
2: Peço desculpa ao auditório.
1: Não faz mal. O auditório, neste momento, já está a dormir.
0: Neste caso, o auditório...
1: Já estão todos a dormir.
0: São 11 da noite, calma.
1: Pois é.
0: Quase.
1: Mas lá está, o Grace foi o único álbum que ele lançou, foi o que ele finalizou. E foi o álbum que demorou algum tempo, mas depois foi considerado um dos melhores álbuns de sempre. Não foi considerado enquanto ele foi vivo, porque ele também viveu muito pouco tempo.
0: Apóstumo.
1: Viveu pouco tempo após aquele álbum. Dois anos. Foi aqueles dois anos em que depois esteve a preparar parte do segundo. Mas é um álbum fenomenal. E vou deixar com a música também que deu o nome ao álbum, que é Grace.
2: Então, ficamos então com...
1: Acho que é um exemplo perfeito.
0: Vemo-nos
1: da beleza do álbum.
0: Não, ouçam-nos na segunda hora.
1: Sim, senhor.
2: Até já.

0: São 23 horas. 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
5: De volta, Melga.
6: Mike.
5: A sério, Mike?
6: Isso.
5: Anda
6: cá.
5: Aqui estamos nós, segunda hora. Back to School. A sério, Melga?
6: Sim,
5: Mike.
6: Continua. Espera.
5: Diz,
6: quando eu puder, avisa.
5: Então, não
6: era para esperar.
5: Já podes.
6: Já posso? Ok, já. Pronto.
5: Então,
6: é mesmo verdade, Melga?
5: É, Mike. É a segunda hora do programa, Mike. Olá, boy!
6: Não, isso era o Big Show Sick.
5: Night Train.
6: Big Show Sick.
5: A minha avó.
6: Em fato, bem.
5: Fato Train. Em fato, bem.
6: Também pode ser.
5: Muito bom. Eu vou roubar laranjas, eu
6: vá,
5: vou...
6: pronto, já chega, vá, Pedro Barros, o que é que tu ias para dizer?
5: É a segunda hora do Back to School.
6: Pronto, era só isso, então já tinhas
5: aqui
6: dito.
5: Na Rádio Cardal.
6: Ok, muito bem.
5: A primeira, do, primeira FM. Do FM, tal e qual.
6: Está boa.
5: Tal e qual.
6: Fana, conta lá coisas.
7: Ora então.
6: Estou a ouvir vozes.
7: Na cabeça, literalmente.
6: Não, estou a ouvir vozes. E estou. Estamos todos.
7: Sim. Tal e qual.
6: Mas nas ondas de rádio.
7: Mas tu mais do que nós.
6: O que é que,
7: pois, tu tens muito mais vozes na cabeça do que
6: pois
7: nós
6: tenho.
7: Nesta altura.
5: Os fones. Headphones.
7: O que é que eu queria contar? Então queria contar.
6: Um, dois, três, vou nascer.
7: Vou direto. Fico-me cá pelo Burgo.
6: É como tu quiseres.
7: Fico-me cá pelo Burgo.
6: Há quem passe férias cá dentro.
7: Né? E vou dar duas sugestões de dois grandes grupos portugueses.
6: Muito bem.
7: Um que já foi extinto, mas voltou e depois voltou e foi extinto e voltou e continuou a voltar. Que é fácil.
5: São Resistência.
7: Não.
6: Eu também pensei, mas não podiam ser.
7: Não.
6: Só foi uma vez. Eles não foram extintos, aliás.
7: Extintos? Separaram-se, vá. Para mim foi quase como uma extinção. Ornatos.
6: Ah, mas eles retomaram?
7: Já retomaram e não retomaram propriamente. Eles juntaram-se.
5: Não podia, outra vez.
7: Juntaram-se agora, já sem.
6: Ah, é como a Challenge Ford também não fizeram.
7: Já sem o Dornos, mas.
6: Não voltaram, só fizeram uma turnézita só de 20 anos, ou o que é que foi.
5: Mas acho que os Ornatos andavam a preparar um álbum.
6: É sim.
7: Andavam a congeminar um álbum, mas aquilo depois.
6: Tu vais falar de um monstro, precisa de amigos, é
7: tal
6: isso?
7: E qual.
6: Muito bem.
7: Poderia falar do cão, mas.
6: Quero, pois.
7: É o primeiro.
6: Sim.
7: Mas. Diz-me muito mais à vivência e a tudo aquilo que eu recordo a ouvir o álbum todo, porque o álbum para mim é top. Qualquer das músicas.
6: Lembro-me sempre da Sol Música. esse álbum, porque a música principal do single passava muitas vezes no Sol Música.
7: Sim.
6: Quando ele surgiu.
8: Sim.
7: Até quase um canal, até...
6: Para quem não sabe, os ouvintes mais petizes, se nós tivermos alguns, Sol Música era um canal de música que passava videoclipes.
8: Olha, por falar em nostalgia e afins e afins e afins, pus a gravar o Alf no Vino TV.
6: Ah, sim.
8: Vi hoje o primeiro episódio.
6: Sim.
8: Eu acho que aquilo tinha mais piada na altura.
6: Mas olha, curiosamente eu já falei aqui do Alf.
7: Já.
6: E
7: já.
6: Falei mal. E agora tenho que
8: retratar.
6: Tenho um bocadinho, sim. Porque o primeiro episódio tem razão. É também, mas é para contextualizar e nem é muito cómico o primeiro episódio. Mas depois tu vais vendo e até nem não envelheceu tão mal como eu pensava. Está ali, está até é agradável de ver à mesma. Sim.
8: E, pronto, opa, tenho que continuar.
6: Tens, já.
7: Aquilo era uma espécie de início de Family Guy.
6: Um bocadinho, sim. Mais contido, mas tem um humor cáustico e peculiar, engraçado.
7: Nós achávamos...
6: Tem ali muitas coisas.
7: Nós achávamos
6: que são históricas.
7: Não é? Nós achávamos piada ao boneco. Sim. Nós achávamos piada ao boneco e não tanto à história em si.
6: Sim, mas ele continua a ter piada e o que ele fala é pertinente. E está muito bem feito. Aquilo é mesmo animatrónica. Pensava que era um gajo lá.
8: Vestido.
6: Sim, mas não é.
8: Não só dá a voz.
6: Pronto, aquilo é tipo uma mistura de... ainda tem ali algum trabalho.
7: Ventriloquismo,
6: sim,
7: quase.
6: É, parecido, sim.
7: Pronto.
6: Eu não sei como é que quando ele corre tem que ser uma pessoa. Essas partes dele a correr tem que ser uma pessoa.
7: Eu creio que é.
6: Pronto, aí tem que ser um anão ou uma coisa
7: isso
6: qualquer.
7: Salvo erro.
6: Agora, quando ele está sentado ou quando está ali e a boca a mexer, porque tu vês a boca lá dentro e vês que.
7: Sim.
6: Não tem lá. Pois,
7: não é...
6: exato.
7: Pronto. E. Voltando agora.
6: Pois, agora estávamos a perder o foco.
7: E Chutes?
6: Ah, pois, Chutes tinha que ser, não é? E qual é o álbum dos Chutes?
7: Circo de Feras.
6: Pois, eu não... pensei que fosse esse. Olha, mas GNR não apareceu e podia aparecer.
7: Calma,
6: e era um dos álbuns da minha vida
7: e
6: também.
7: E eventualmente, calma.
6: Depende do vosso álbum. O meu era o...
7: Rock in Rio 2.
6: Sim.
8: Rock in Rio 2.
6: Ah, então pronto.
7: Com a música Analy. Mas isso era para mais daqui um bocado.
6: É para o Nocio do Norte.
7: Para mais daqui um bocado.
6: Não, é o Sangue Oculto para mim.
7: Sim. Eu iria deixar as duas sugestões, Ornatos e Chutes.
6: Muito
7: Ornatos,
6: bem.
7: Notícias do Fundo.
6: Certo.
7: E do Circo de Feras dos Chutes, a música Esta Cidade.
6: Está bem. Então ficamos com essas duas propostas.
7: Ficamos.
6: E já voltamos ao ar.

0: Pumba!
1: Cá estamos novamente para mais galhofada e diversão.
2: Exatamente. E eu vou já dizer uma coisa que para mim é muito importante.
1: Diz lá.
2: Álbuns
1: então.
2: Favoritos, sem dúvida nenhuma. Pelos vistos estamos todos em sintonia. Janeiro, Rock in Rio Douro.
1: Exato, já falámos há bocado.
2: Epá, não sei porquê. Se... pode ficar para aqueles programas que nós já tínhamos falado. Eu se escolhesse, escolhia o Sub-16.
1: É normal, o teu álbum todo tem músicas icónicas e emblemáticas. Começa logo aquela que eu falei que era das minhas preferidas, que é o Sangue Oculto. Depois tens a Anali.
2: Está aqui na minha perna direita.
1: Pois está. Tens um hematoma com sangue,
2: não é? Não, é o Sangoku.
1: Ah, tu tens o Sangoku tatuado?
2: Tens. É.
1: Pronto, está bem. Kamehame. Muito bem, olha, o Fanan está a delirar de alegria. Ele que é um fanático.
3: O Jorge, é o fã na BB direita tem, é a tartaruga genial.
1: Mas não, olha aí a Bulma.
2: A Bulma, isso.
1: Isso é que tu querias, ter uma Bulma.
2: O Jorge diz que é para eu, agora que estou assim mais descabelado,
1: sim,
2: ele diz que é para eu tatuar uma carapaça de tartaruga nas costas.
1: Lindo.
2: E depois passo a ser o tartaruga genial.
1: Isso era espetacular.
2: Falar
1: não, mas o tartaruga genial, sim.
2: Andava com a carapaça às costas.
1: Pois andava, e também era carequinha, sim.
2: Pronto, e então ele disse que
3: também era parvo.
1: É um bocadinho.
3: Também, e eu não gosto, quer dizer,
1: eu era um bocado taradão como o Pedro Barros. Realmente, olha, há ali muitas características em comum.
2: Tirando a pera é tua.
1: Está bem, mas é só.
2: Não, o cabelo também.
1: O cabelo também, mas. E os óculos, falta os óculos. Os dois.
2: Mas tu também tens assim uns óculos meio manhosos como ele tem?
1: Não.
2: Tens.
1: Ei, ó Pedro Baixo, como é que tu sabes que eu tenho se eu não tenho óculos? Explica-me.
2: O quê? De sol?
1: Ele não era óculos de sol.
2: Ai, era.
1: O Pedro Baixo. O tartaruga genial.
2: Sim.
1: Não era nada. Vocês não percebem nada de agricultura. Não era nada.
2: Então, olha, posso?
1: Pode, claro, mas sim. Posso?
2: Posso?
1: Sim, sim.
2: Mas posso mesmo?
1: Podes.
2: Então, continuamos em português. Com uma viagem pelas ex-colónias de Portugal.
1: Era de óculos de sol, eram. Como é que eu não me lembrava disto? É, não era?
2: E agora? Qual é o álbum?
1: Desculpa. Estavas a dizer...
2: Continuamos em português, em Portugal, sim. Neste caso. Portugal, quer dizer... Continuamos em português, é mais assim. Continuamos em português com uma visita ou com uma viagem pelas ex-colónias de Portugal.
1: Mamonas Assassinas.
2: Não.
3: João Maria Tudela.
2: Não. O álbum é de 1987 e chama-se Danças de Rua. Não?
1: Não.
2: Um senhor com uma flauta de pan.
1: Ah, é o Ronquial?
2: Tal e qual.
1: A sério?
2: A sério.
1: Boa. Também há um gajo bom que fez muitos álbuns porreiros.
2: É um dos...
1: o nome dele.
2: É um dos meus álbuns favoritos de sempre.
1: Tocava para o Zeca Afonso e outros. Diz,
2: e eu lembro-me do...
1: Não sei quem é Pereira. Júlio Pereira.
2: Lembro-me
3: isso é do cavaquinho.
1: É. Do cavaquinho, da guitarra portuguesa, do bandolim, toca tudo.
2: Eu lembro-me de ser miúdo e logo nos primórdios do Top Mais, talvez. Terá sido esse o primeiro.
1: Sim,
2: programa
1: sim,
2: de
1: sim, sim, sim.
3: Foi o primeiro.
1: Foi aí que ele aparecia nos tops, sim. É normal.
2: E eu ouvi...
1: Não sei se foi o Top Mais, havia um programa na RTP2 que se calhar é aquele que o Pedro Barros está a falar.
2: Talvez.
3: Ou num eu ano, acho que o primeiro foi o top. O primeiro, assim. Posso chamar mesmo programa de música que eu me lembro.
1: Com o Pedro Ribeiro?
3: Não. Não era o Pedro Ribeiro. O primeiro até era um casal, mas o apresentador também era radialista e era Miguel qualquer coisa. Tenho ideia.
1: Pronto, mas
3: não interessa
2: o
3: também.
2: O produtor depois que nos chaga
1: que elucida,
2: exatamente.
1: Sobre essa.
2: Provavelmente lembra-se disso. Mas pronto, lembro-me de ouvir imensas vezes Ronquial num desses programas, seja na RTP1 ou na RTP2, como estavas a dizer, e de me ter apaixonado pelaquela sonoridade toda e pela claro. Envolvência toda e a personagem também que ele próprio
1: sim,
2: criou
1: sim.
2: Um bocado.
1: Eu também me lembro de ouvir esse álbum, foi marcante.
2: Acho que mais ou menos na mesma altura, ora o álbum é de 87, o Rock in Rio Douro é de 92, e eu comprei o Rock in Rio Douro, lembro-me disso perfeitamente, de ter comprado no Girassol. Havia uma loja de música no Girassol e eu lembro-me que foi lá que comprei. Assim como comprei quase todos os álbuns, CDs, que tenho, inclusive é este do Ronquial. Ainda lá está, ainda o guardo religiosamente e de vez em quando ainda vou a um qualquer leitor de CDs que tenha lá em casa a trabalhar e ouço ainda.
1: Que nunca mais passar a Ronquial, é como se tivesse desaparecido um mapa.
2: Ele há relativamente pouco tempo fez um reaparecimento.
1: Mas não é porque não, nem estou a falar dele reaparecer, estou a falar de usarem a música dele ou para ilustrar alguma coisa ou para. Nunca mais foi reaproveitada para nada. Aqueles clássicos, tu não ouves isso, nunca mais ouviste,
2: não,
1: basicamente.
2: Não. Desapareceu, sim. E ele, com o Rodrigo Leão, ele fez há pouco tempo um reaparecimento com o Rodrigo Leão, se não me falha a memória. O Rodrigo Leão deu um concerto e o Ronquial, acho que foi um dos convidados, e esteve lá com ele em palco. Mas sim, desapareceu do panorama musical, quase.
1: Então se calhar ficávamos com o GNR e com uma música desse álbum, não? Porque falámos do GNR.
2: Pronto, sim. Pode ser.
1: Não, ainda não passava nenhuma música deles.
2: Não. Música do álbum Danças de Rua, Bombaim.
1: Pois, claro.
2: Que é a mais
1: principal,
2: conhecida.
1: Sim, a mais conhecida. E então, e Ófana, escolhes tu a do GNR?
3: Rock in Rio da... Eu, para mim, terá sempre que ser a Ana Lee.
1: Então vá.
2: Siga.
1: Pronto. Até já.
2: Até já.

0: Oi, peço desculpa. E vá lá, cá estamos nós. Já, sem mais demoras, vamos embora. Vou já apresentar um dos álbuns da minha vida.
1: Chuta.
0: E um dos meus álbuns preferidos, que vocês pensam que é um, e eu não vou-vos trocar as voltas e vão ficar já...
2: Vamos ficar a violeiros.
0: Todos estúpidos, vocês vão ficar.
1: Tubular Bells.
0: Não. Ah. Achas que eu ia passar a Tubular Bells aqui? Não, eu gosto dos ouvintes. Não, então, não havia uma música. São 20 e tal minutos ao Pedro Barros. Não,
1: já passámos aqui.
0: Impossível, mas não. Pois, por isso mesmo não podia ser outra vez. Não, eu vou falar aqui de uma banda que se chama... É uma coisa que o Pedro Barros gosta muito e o Fana também. E eu também, houve uma altura, também gostava muito. Mas agora, que se conduzir, não beba. Que é o whisky. Imaginem a terra do whisky, por exemplo, Whisky Town. Whisky Town é uma banda, para quem não conhece, é uma banda norte-americana.
1: The country.
0: The country, mas é chamado country não tradicional. É aquele que não é muito hillbilly, é mais alternativo. E a banda que trouxe para a ribalta o Ryan Adams, quem conhece, não é o Brian, é o Ryan. Quem conhece, pois foi um cantor que fez carreira a solo, ainda hoje faz álbuns, também de country alternativo, e foi ele principalmente que, por querer enverdar numa carreira a solo, que... terminaram, por isso é que terminaram os Whisky Town, também porque ele tinha um feitio e continua a ter um feitio hediondo.
1: É mesmo. Escravel.
0: É mesmo. Mas não estamos a falar aqui do homem, estamos a falar da
1: pessoa boa.
0: Da música. Dizem mesmo que é. Ele não é de ser má pessoa, mas é uma pessoa que tu não consegues estar ao pé, porque pronto, é daqueles chatos.
1: Faz-me lembrar o Morrissey.
0: Pronto, é um bocadinho, olha, é isso mesmo, pronto, é um, deste um grande exemplo, é mais ou menos da mesma onda. Chateou-se com os colegas da banda, ele é que é o maior, pronto, é exatamente igual, fotocópia. Os Whisky Town, se eu não me engano, lançaram 3 álbuns, desde, acho que a carreira dele só teve 3 a 4 anos, de 96, 97 a 2001, e nesses 3 ou 4 anos fizeram 3 álbuns, até foi profícuo e produtivo, que era na altura onde as bandas não precisavam muito para fazer um álbum. E eu vou falar principalmente que eu gosto dos 3, são dos 3 álbuns que adoro, e se puderem recomendo que conheçam um bocadinho mais. Um é o Faithless Street, o outro é... esqueci-me do nome, lembro-me da capa, que é uma flor, mas Stranger's Almanac, acho eu, e o outro é o Pneumonia, que é este o último, 2001. São músicas que ao mesmo tempo têm sonoridades diferentes, têm a guitarra, têm vozes, têm convidadas de folk, de mesmo de country tradicional. E são músicas, as letras, como vocês sabem, de country são diferentes. Falam muito da vivência diária, falam muito de certas vicissitudes e coisinhas do cotidiano, que parecendo não, transmitem, parece que te levam ali para aquele sítio, e para planícies, e ali para os escampados e aquelas cenas rurais norte-americanas.
1: Escampados ali ao pé de Ancião.
0: Exato. Que a mim me dizem, transmitem-me, dá-me vontade, parece que lá estou. E este álbum tem muito isso. Parece que viajo com o álbum e estas duas músicas.
1: Duas?
0: Só, sim.
1: Pronto, está bem. Então eu espero.
0: Eu escolhi as duas músicas porque acho que é o Yin e o Yang, que são muito diferentes entre si. Uma é muito calma e introspectiva, a outra é expansiva e vai quase roçar no country que nós conhecemos, aquele mais...
1: Então, uma é introspectiva, a outra é retrospectiva.
0: Está boa. É retroescavador. É Easy Hearts, que é mais contida, e a I don't wanna know why é mais mexida. Portanto, então, se calhar deixava estas sugestões e já voltamos a falar.

0: aproximamo-nos a passos largos.
1: Gigantes.
0: Do final de Back
1: diria
0: to School,
1: eu.
0: Aqui na Rádio Cardal, a rádio que mais fala da sua terra, e vem a dedicatória ao nosso produtor.
2: É lá, para acabar o programa em beleza.
0: Em beleza, tal e qual.
2: Maluco beleza.
0: A música está no álbum de 1991.
2: Epá!
0: Por acaso tem a participação da princesa Stephanie do Mónaco. Por acaso. Mas eu acho que o título da música tem muito mais a ver com o nosso produtor, com o Gonçalo, do que propriamente a princesa Stephanie do Mónaco.
2: Ou seja, tu vais dedicar uma música ao produtor, não necessariamente sendo uma música que ele goste, mas porque a música te fez, o título fez lembrar o produtor, é isso?
0: Por causa de ser também um dos meus álbuns favoritos.
2: Ah, pronto.
0: O álbum chama-se Dangerous.
2: Do Michael Jackson?
0: Michael Jackson, tal e qual. O álbum chama-se Dangerous. E a música chama-se O Sítio Onde o Nosso Produtor Ainda Está.
2: Na cama.
0: In the closet. Gonçalo, um abraço. E quando quiseres, estás à vontade para sair do armário, que nós continuamos teus amigos na mesma.
2: O que é que se passa aqui, Pedro Barros? O que é que o Pedro Barros está aqui a querer insinuar?
0: Ele sabe.
1: A bem ver, é melhor ficarmos por aqui.
2: É melhor,
1: até para a semana.
2: Eu nem sei se isto. Pronto, se não vamos invadir agora aqui o estúdio de repentemente.
1: Sem pensar duas vezes.
2: E mandou aqui o morro escavar com o jeito tudo.
0: Olha, já agora. Vamos ao patrocinador?
1: Vamos.
0: Beba com moderação.
2: Ah, sim,
0: se não beba.
2: Claro.
0: Narciso, aguarda-nos, que estamos a chegar.
2: Muito bonito.
1: Até já.
0: Malta, até para a semana.
2: Tchau. Portem-se bem. E não bebam muito. E se estiverem a conduzir, não bebam.
0: Tal e qual.
1: Água.
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Queridos amigos, amigos, vizinhos, vizinhos, auditório no geral. Bem-vindos ao Puro Extenso, mais uma emissão onde celebramos a arte da remix, a versão prolongada da música que recusa a ser encurtada. E para quem acha que isto é um conceito abstrato, deixem-me passar a explicar. Ora bem, o ponto de partida é Portugal. Portugal, Península Ibérica. Península Ibérica, portanto, Portugal e Espanha serão os nossos guias para arrancarmos para esta explicação. Mas, atenção, não nos ficamos por aqui pela Península Ibérica. Estamos na Europa. Ora, a Europa, que por sua vez está neste lindo planeta chamado Terra, que por sua vez é o terceiro calhau a contar do Sol. Logo, podemos concluir cientificamente que as melhores remixes do universo estão aqui. Isto, meus amigos, é matemática pura. 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Por favor, em serem os primeiros, vocês são sem dúvida os primeiros para mim e eu espero também ser o primeiro.

A Princess com Say I'm Your Number One na abertura desta edição do Puro Extenso. E se acham que a música estava a ficar longa, então olha, estão no sítio certo. Aqui acreditamos, quanto maior, melhor. Exatamente, porque quando falamos de música, há aquela história do tamanho, não é documento e tal e coisas, mas quando se fala de música, quanto maior, melhor. Isso aí faz todo o sentido. Sabiam que em 1980 alguém decidiu construir um piano com 5 metros de comprimento? É verdade. E isto apenas para ver se dava som. Pois acontece que deu e ainda hoje está exposto num qualquer museu por aí, por este planeta, mais uma vez o terceiro calhau contado só. Enquanto vocês assimilam esta informação completamente inútil, mas fascinante, olha, fiquem com mais três que vêm já de rajada e começamos com uma dupla para Rick Astley.

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Give You Up para Rick Castle, e este Never Gonna Give You Up na Cake Mix, gosto tanto deste nome. A terminar, Sónia, a bela da Sónia, como é que é isto? You Will Never Stop Me Loving You. Grande confusão que para aqui vai. Pronto, mas de qualquer maneira, este era o tema e estas foram as três últimas que rodaram aqui no Pulo. Se por acaso esta sequência de músicas vos pareceu longa, é porque vocês nunca ouviram falar do recorde mundial de discurso mais longo de sempre. E não, não é do Fidel Castro. Foi um senhor na Flórida que falou durante 124 horas consecutivas. Dizem que ele perdeu a voz no final, mas continuou pelos gestos. Aqui não falamos 124 horas, até porque o programa só tem uma hora, não é? Mas garantimos que a música nunca mais acaba e quando começamos, nada nos para.

É assim o Puro Extenso, aquela horinha de remix, mashups e outras coisas que estás aqui na frequência da tua rádio favorita. Sabes o que também aconteceu em 1980? O Pac-Man foi lançado. E se pensam que isto não tem nada a ver com remixes, bom, estás correto. Mas sabias que há uma versão do jogo que nunca acaba? Exato. Assim, uma coisa tipo um loop infinito de Pac-Dots, fantasmas e frustrações. Tal como no Pac-Man, aqui também não paramos. E preparem-se porque vamos para a penúltima desta edição. É épica, chama-se Johnny Come Home. Roda agora, são os Fine Young Cannibals.

Ora, pois então, já dizia à minha mãe: João, anda para casa antes que te constipes. Se bem que eu não me chamo João. Mas pronto, ela dizia isso. Eu acho que não era para mim, acho que era para o meu irmão. Mas whatever. É isso que quer dizer, meus amigos, que com estes Fine Young Cannibals, Johnny Come Home, estamos mesmo a chegar ao final desta emissão do Puro Extenso. Mas não se preocupem, que estaremos de volta para mais na próxima semana. Porque se há coisa que gostamos por aqui é de prolongar a experiência. E já sabes, próxima semana, mesma hora, mesmo local, a frequência da tua rádio favorita, cá estaremos. 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Uma vez subscrito, deixem um like, comentem os vídeos, ativem o sininho e juntem-se dessa forma à nossa tribo de apreciadores de música sem limites. Agora é que eu vou indo para dentro. Fiquem bem, continuem ligados e lembrem-se, a vida é curta, mas as nossas remixes, essas são bem longas. Fresh para os Covent Gang é a última. Tchau, até para a semana.

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0: Olá, gente boa, amiguinhos do meu quintal, senhoras e senhores, marcianos, viajantes do tempo e ouvintes que acham que uma música devia durar o tempo que realmente merece, estão no lugar certo. Bem-vindos ao Prostenso. Sim, aqui no Prostenso as versões são grandes porque o tempo é relativo e a paciência, bem, essa vamos testar-vos até ao limite.
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0: E atenção, quando dizemos que isto é o melhor do planeta e arredores, falamos do próprio planeta, este redondinho e azul, e também das suas redondezas oceânicas e continentais, porque aqui a malta não quer mal entendidos lá com os fulanos da NASA. Agora, no Puro Extenso, a primeira é mesmo Dusty Springfield, fica este Son of a Preacher Man.